0: contares quantos passos dás ao longo desta vida, a alegria a cada passo importante que dás, vais chegar à conclusão que cada passo deve ser executado com a maior perfeição possível. Algo que nós, Rádio Cidade, fazemos desde que entramos em contacto contigo, à procura sempre da melhor sintonia.
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dedinhos, dedinhos. Escrito. Que uma história nova e linda, linda.

2011, 2012, 2013, 2014, 2015, 2016, 2017. Levanta os dedinhos, dedinhos, dedinhos, dedinhos, dedinhos. A história da sua família, a história da sua casa, a história de toda a sua parentela, a partir de agora é escrita pelo dedo do Espírito Santo e do Deus.

Alice! Abre os braços, diz! Deus, chama ele de pai, pai. Chama ele de amor, amor.

Meu Senhor, meu Rei, meu Pai, não quero nunca mais viver sem tua presença. Porque eu sofri com o meu sofrimento, Deus, porque eu não sei andar sozinho. Deus, quanto tempo eu andei, Pai, quanto tempo eu fiquei sem sua luz.

0: Diga assim: Senhor,
1: Senhor,
0: o que queres de mim? Um dia eu fiz uma oração na minha casa e Deus me respondeu. E eu queria que você ouvisse o que Deus respondeu. O que queres de mim, Espírito Santo? O que queres de mim?

que complica. É só obedecer o Espírito Santo, meu irmão. Então vem, vem, vamos viver, viver Jesus, viver.

0: pra gente ser.
1: Santo com força, povo de Deus!

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mais. Eu era louco, sujo, perdido, mas o Espírito Santo veio e me limpou. Eu não quero que você cante, eu quero que você grite. Mas grite para esse lugar ficar marcado, para todas as bandas que pisarem aqui depois desse dia vão ter que sentir a presença do Espírito Santo. Me molha, me lava, me ensina, me inspira e arde outra vez. Quantos querem ser lavados? Quantos querem ser limpos? Quantos querem? Então canta. Eu preciso que seja mais forte, pulmão, mais forte.

esquerda assim. Pega o dedinho da mão direita, só um. Meu porta-microfone.

Vamos escutar o som da chuva de Deus molhando aqui. Deus começa a mudar a sua vida hoje. E agora ela engrossa, três dedinhos. Quatro dedinhos. Cinco.

Essa é a chuva do Espírito Santo. Aplaude a glória de Deus, meu irmão. Aplaude, aplaude, aplaude, aplaude. Obrigado. Obrigado, meu irmãozinho. Meu pequeno amigo, cheio da unção de Deus. Deus te abençoe. Segue essa passarela aqui. Seja abençoado em nome de Jesus. Um aplauso. Faz assim com a sua mão. Através de mim, Jesus clareia. Você é luz nessa terra. Através de você, milhares serão transformados. Diga aleluia.

Cadê os pisca-piscas do céu aí? Cadê o pisca-pisca? Através da sua vida, Deus vai mudar uma multidão. Deus permitiu que você passasse tudo para que o seu testemunho ganhasse milhares de vidas. Pisca, pisca. Anda pela luz. Anda pelas ruas radiando o Espírito Santo. Dá a mão para a pessoa que está do seu lado. E levanta a mão dela com você. Através de mim.

Sabe o que significa aleluia? Diga louvor a quem é de direito. Só Deus é digno de aleluia.

Escuta aí, escuta aí. Diga pro seu irmão assim: esse é que é Deus. Diga, esse é que é Deus. Vou ensinar, é assim, assim, ó. Presta atenção. Vocês vão cantar assim, ó.

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Bom dia, segunda-feira, 8 de junho de 2026. Primeira edição do programa Cafeína. Este programa acontece aqui na tua preferida, de segunda a sexta, entre 5 e 9 horas. Estou ligado ao Facebook. Podes enviar a sua mensagem, dizer como é que você acordou e deixar ficar uma mensagem para alguém. Outra via 85 10 57 291, 85 10 57 291. Bom dia, Guaraguara, Nova Sofala, Banda Massanzane, Buse, Enxope, Nhamatanda, Mtika, Mafambice, Dondo, Beira. Bom dia. São 6h19.

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0: Bom dia! Estamos a carregar nesta manhã de segunda-feira. Este registro tem sido um grande histórico aqui nas minhas sessões. É um tributo ao DJ Poison. Já disse, para você enviar a sua mensagem, é só usar o 85 10 57 291. Também estou ligado ao Facebook. Quero saudar a nossa amiga Serafina José Oliveira. Ah, Serafina José Oliveira está ligada a partir do Búzios, Guaraguara. O outro que é Nhambo Francliberto. Um abraço. 6h30, programa Cafeína.
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1: Bom dia, estamos a caminho das 7. Faltam 19 minutos.
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Não chegue tarde a seu local de trabalho. Vamos agora conferir o tempo. O céu está um pouco limpo hoje. Chuva, 0% umidade, 83% vento, 14 km por hora. Máxima para hoje, 27 graus, mínima 19, com sol. Amanhã, máxima 26, mínima 19, também com sol. Quarta-feira, máxima 26, mínima 21. Quinta-feira, máxima 27, mínima 19. Sexta-feira, máxima 26, mínima 19. Sábado, máxima 27, mínima 19. Domingo, máxima 27 graus, mínima 19 graus Celsius. Vamos então deitar um olhar às notas que fazem destaque na primeira e na última página do jornal Diário de Moçambique. Primeira página, também administrador apostólico da Arquidiocese da Beira, Bispo de Quelimane, baleado mortalmente. Outro título para combater ciclones e mudanças e inundações, Moçambique conta com 30 operadores de drones. Outro título, perante desafios do país, Ferlimo preocupa, ou seja, procura quadros que ajudem com soluções. Na última página, no comércio informal, recuperados 1.200 litros de combustíveis em Tete. Ora, as autoridades moçambicanas desmantelaram locais de venda informal de combustíveis e recuperaram 1.200 litros na província de Tete, prometendo avançar com detenções para travar esta prática. Portanto, a operação foi efetuada pela PRM e pela Polícia Municipal da cidade de Tete, com as autoridades avançarem que antes foram realizadas sensibilizações para travar estes atos ilícitos. Outro título, xenofobia na África do Sul, governo presta apoio e proteção às vítimas. O governo moçambicano continua empenhado em prestar assistência e proteção aos cidadãos afetados pela xenofobia na província do Cabo Ocidental, República da África do Sul. Até sábado último decorriam preparativos para o repatriamento de mais de 169 moçambicanos. Prosseguem as ações de assistência e proteção dos cidadãos moçambicanos afetados pelos ato de xenofobia registados na província de Cabo Ocidental, República da África do Sul. A semelhança da operação realizada anteriormente, segundo a fonte, estão asseguradas as condições logísticas necessárias para o transporte e assistência dos cidadãos durante o percurso. São estas notas que fazem destaque na primeira e na última página do Jornal Diário de Moçambique.

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1: Bom dia, Sérgio, 6:47. Ouviu bem? 6:47.

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0: 7h27, primeira edição do programa Cafeína, aqui na Cidade de Fiena.
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0: Ai, ai, ai. Ai, ai, ai. Ei, hoje não vale a pena. Está tudo bem em casa? É, tudo bem? Deixa dinheiro em casa. Deixa. Não vale a pena querer comer lá fora e deixar as crianças aí em casa de qualquer maneira. Não fica bem. Deixa lá. Se tens um 200, deixa um 100. Você sai com o 100 ou 50 meticais. As crianças que nasceram, elas não são culpadas. Você é que lhes trouxe ao mundo. Então, a responsabilidade é sua, não tem como. Foi a escolha que você fez. Estão à espera de si. Estão à espera de papá. Seja homem. Ser homem não é vestir calças, não. É carregar das suas costas. Aqueles que estão lá em casa. Ok? Então não vale a pena andar a brincar com a sua família, que de facto que precisa de si. Não pode fazer isso. Outros ficam aí naquelas barracas de maquinino, aí no terminal de maquinino, aí é onde aquelas mães vendem comida. Fica aí a comer massa de esparguete, salada, carapau grande. Em casa não deixou nada, mas que coisa. Pode fazer isso. Ok, aí no chapa. Está-se bem aí? Motorista. Está cansado, né? Chupou muito, hein? Ai, ai, ai. De facto, segunda-feira não é brincadeira. Eu ontem fui dormir muito cedo. Gosto muito de dormir cedo. Eu fui à cama quando era mais ou menos 20h40, é mais dormir. E gosto de dormir. Eu durmo, parece um bebê. Então é dormir mesmo. Não ficar a rebolar de um lado para o outro, não. Descobri que, afinal de contas, aquilo que eu não tenho capacidade de controlar, não tem como. Eu deixo as coisas andar. Assim como... como Deus quer. Então, é preciso aprender a ser assim. Senão você vai começar a transportar muita coisa na cabeça, muito lixo para nada. Está a ouvir? Enquanto você estiver a crescer, o passado vai lhe dar um toque. Vai lhe dar um toque. Espera lá um pouco lá atrás. Você diz assim, não. Não, já era. Já era. Passado já era. Eu tenho que viver hoje. Viver hoje. Viver com muita intensidade, com muita disciplina, como se fosse o último dia da vida. Nós vamos morrer. É verdade. Cada um não sabe quando é que vai morrer. Mas vamos morrer. Por que não viver coisas boas? Por que andar de um lado para o outro? Para depois descobrir que não, só estava a juntar pedras. Por quê? Eu, sinceramente, aos domingos, eu vejo muita gente a ir à igreja.

0: as igrejas ficam muito lotadas. Muito lotadas. Que coisa boa. Mas se as pessoas tivessem a praticar aquilo que elas ouvem lá na igreja, seria muito bom. Nem imagino como seria. Nem imagino como seria. Quando você não consegue perdoar uma pessoa como você, e você vai à igreja, significa o quê? Eu sempre digo, Deus é amor. Deus é amor. Se você não tem amor, então alguma coisa não está bem. Você não está a servir a Deus. Você está a servir ao diabo. Se você não consegue perdoar, então alguma coisa não está bem. Você está a ir à igreja fazer o quê? Está a ir à igreja fazer o quê? Estou a perguntar a você. Você que estava lá ontem. Não está a conseguir perdoar sua irmã, seu irmão, seu vizinho, seu colega de trabalho, não está a conseguir. Mas ontem estava na igreja. Está a fazer o quê? Deus é amor. Eu sempre digo, enquanto você tiver muitas reservas, guardar muita coisa no seu coração, você vai travar muitas bênçãos na sua vida. Se alguém lhe fez mal, deixa, entrega tudo nas mãos de Deus. Eu há dias dei um exemplo aqui. A nossa vida é como estar no campo a jogar futebol. Você quando comete, o jogador comete alguma infração, o árbitro, ele faz o quê? Hã? Sanciona o jogador. Logo aí. Mas na nossa vida, você faz, e como não acontece, né? O árbitro não apita logo naquela hora, você continua a fazer. Então, quando você acumula muitas faltas, é onde você vai ter resultados. Você é expulso no jogo da vida. E qual é essa expulsão? Sabe o que é que acontece quando Deus dá porrada? Primeiro, a sua mulher vai começar a lhe atrair, você vai sofrer. Seus filhos vão começar a ficar doentes. Ou você vai ficar doente. Quer dizer, você vai sofrer. Não é brincadeira. Vai sofrer, sofrer, brincar. Mesmo que você tenha muito dinheiro no banco, você vai gastar aquele dinheiro, vai começar a ir para clínicas de um lado para o outro, até gastar aquele dinheiro. Vai começar a ser amputada a perna, outra perna, braço. Vai começar a ir aos poucos. Por isso que alguns dizem, os bons vivem pouco tempo. Porque eles desaparecem deste mundo como se fosse um arrebatamento. Mas quando você pratica coisas más aqui na terra, irmão, irmã, você vai dançar. Você vai dançar, vai para o hospital, vai voltar, vai de novo, vai voltar. Um ano, dois anos, três anos. Você vai sentir. Então é preciso ter muito cuidado. Muito cuidado. Quem avisa, amigo, é...
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0: Ok, vamos continuar. É assim. Quero falar... Raramente chega com... cara de ódio. Ela rindo. Se alguém arrancar consigo, é? Há de construir. Você sabe. Urso saiu de onde? É possível. Em que dá esse bonito. Algumas pessoas andando a paralisia. Enquanto você tenta crescer, melhorar, estudar, trabalhar, mudar de fase, alguém ao redor pode estar torcendo para que você...

0: volte ao tamanho que era mais confortável para ela. A piada, muitas vezes, é só a embalagem social da maldade. A pessoa ri para parecer leve. Hã? A pessoa ri para parecer leve. Vai cutucando, para ser uma situação íntima, começa a debochar, para ser sincera, quer dizer, faz piadas. Quando você conquista alguma coisa, começa a fazer piadas. Você pensa que não está a brincar. Não está a brincar, não. Ele está com inveja. Está com inveja. Presta atenção. Por detrás do comentário engraçado, existe um desejo escondido de te envergonhar, de te fazer duvidar, de te puxar para baixo sem parecer cruel. Olha, a nossa vida, meus amigos, nós quando nascemos, Deus já registrou tudo o que vai acontecer, todos os eventos que vão acontecer na nossa vida. Se vamos crescer, vamos chegar muito longe, o dia que vamos morrer, vamos adoecer, tudo está registrado. O que é seu, nada vai escapar. Nada vai escapar. Muitas vezes, quando você está para conquistar coisas grandes, você sofre muito. Você vai enfrentar uma pressão que você não imagina. É assim como Deus trabalha. E você vai ter o que está guardado. Cada um tem o seu tempo de dar show. Porque todos nós aqui na Terra somos filhos de Deus. Nenhum ser humano vai conseguir travar aquilo que Deus preparou para si. É mentira. Pode falar mal, pode colocar casca de banana. É mentira, não vai conseguir. Porque ele não tem capacidade. Ele não sabe como é que você nasceu. Hã? Nós nascemos, quer dizer, não é fácil. Um ser humano é uma estrutura complexa. Não é brincadeira. Não é brincadeira. A inveja também se revela no silêncio. A pessoa comentava tudo quando você estivesse fria, aparecia quando você precisava desabafar, parecia próxima quando sua vida estava confusa. Bastou você melhorar um pouco para ela desaparecer, esfriar, mudar o tom, virar espectadora amarga do seu avanço. Uma pessoa que tem, para você identificar o sinal de que ela carrega muita inveja, é quando você cumprimenta, a pessoa não responde. É um dos sinais. É um dos sinais. Você cumprimenta, ela não responde. Está a acontecer no seu local de trabalho? Está a acontecer com o seu vizinho? É sinal de inveja, não tem como. Como é possível você não conseguir responder o outro? Hã? Como é possível você não conseguir responder o outro? Porque cumprimentar é educação. Você quando estava embaixo, ele respondia. Ah, como é? Tudo bem? Tudo bem. Hoje ele já não responde. Esquiva olhares. Está carregado. Muita inveja. Mas deixa lá, irmão. Então, isso assusta porque a gente descobre que nem todo mundo queria a nossa cura ou quer o nosso crescimento. Algumas pessoas gostam da nossa fragilidade, porque aí ela vai se sentir superior. É o seguinte, irmã, irmão, guarde seus planos, observe as risadas, escute o veneno escondido nas frases leves. Nem toda brincadeira é inocente. Nem todo comentário merece passagem. Nem toda companhia deve saber o endereço da sua próxima vitória. Tudo aquilo que o diabo não sabe, não vai conseguir atacar. Por que é que você está a falar daquilo que você quer fazer? Fica no silêncio. Os resultados vão falar. Não fala, não vale a pena contar. Ana, eu quero comprar carro, eu quero construir casa. Não vale a pena. Porque quem lhe prejudica é a pessoa mais próxima. O ladrão, quando vai roubar na sua casa, ele já sabe o que tem lá. Porque você já deu acesso. Quem vai tirar a sua própria, a sua vida, é alguém, uma pessoa próxima. Que você está sempre a rir, tudo, não sei, cuidado. Cuidado. O diabo hoje está a brincar com muita gente distraída. Está cheio de ódio, cheio de maldade, cheio de inveja. Pessoas, famílias estão a ficar destruídas. Você já não fala com seu irmão. Não fala com sua irmã. Não fala com, quer dizer, tem problemas com sua mãe. Mas o que é isso? Uma situação grave. Por que tudo isso? Se nós estamos aqui na Terra, nós vamos desaparecer. Pode ser amanhã. Por que não perdoar? Hã? Por que não perdoar? Por que não comemorar a alegria do outro? A conquista do outro? Por quê? Por que tanta vaidade, muito ego? Muito ego. Eu há dias estava a conversar com alguém, a pessoa disse, eu não quero ir lá, para lá. Mas não quero ir por quê? Não quero ir, não vou lá. Aquelas pessoas, não sei o quê. Vamos lá. Qual é o problema? Tira esse ego. O orgulho é de diabo. Quando você não consegue perdoar alguém, é o diabo que está na sua vida. Quando você não quer ver bem, quer dizer, não quer a outra pessoa crescer, é um mal que está na sua vida. É uma doença. Sinceramente, o que é isso? Que coisa feia.
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0: Ok, vou fechar com esse assunto aqui. Vou fechar com esse assunto. Esta aqui vai para minha mana, que está aí a acompanhar. É assim, meus amigos. Eu gosto muito de ler, eu gosto muito de aprender. É o seguinte, para nós crescermos, temos que conviver com as pessoas que estão lá em cima. Então eu muitas vezes queimo o meu tempo para poder aprender e partilhar tudo isso com todos vocês aí. Esta é a minha missão. Esta é a minha missão. Ninguém vai me tirar disso. Ninguém. Eu descobri que a vida não é fazer dinheiro. Eu não estou aqui pelo dinheiro, não. Porque eu amo isto aqui. E descobri, nesses últimos tempos, que quando eu transmito alguma coisa, alguma palavra para alguém, porque nem todos acordam bem dispostos. Há pessoas que, se calhar, têm um pensamento negativo, para poder atirar a sua própria vida. Enfim, as palavras confortam. As palavras fazem bem. Mas elas também podem destruir. Uma palavra muda a vida de alguém. Então, é assim, irmão. Se você quiser um homem estar perto de si, evita o que eu vou dizer. Tá bom? Isto aqui é ciência. Isto aqui é ciência. Se quer seu parceiro, esteja ligado a ti, coisas que vou referenciar. É a Lisboa. Lisboa, não vou lhe atender, eu sou que você está a ligar. Está a acompanhar o programa. Meu contrário em Lisboa. Somos todos de Mucuba. Mucuba, eu só que eu nasci na zona de Maranelo. Um abraço, Lisboa. Dos transportes do Conselho Municipal. Não vou atender a sua chamada agora. É assim. Se você quer estar ligado ao seu companheiro, preste atenção, irmã. O homem não tem nada a ver com bundas, não tem. Pernas grossas, nada. Clareza, nada. Beleza, não sei o que, nada. É mentira. Estão aqui as dicas. Se você deseja construir um relacionamento próspero, precisa aprender tudo que te aproxima dele e tudo que o afasta silenciosamente. Primeira coisa. Primeira coisa, desrespeito em palavras e ações. O homem não quer ficar ao lado de uma mulher que não lhe respeita e ações. Se isso estiver a acontecer, este homem vai fugir. E você vai pensar que não, aquela outra dama foi ter com um curandeiro. É mentira. É mentira. Os homens anseiam por respeito da mesma forma que as mulheres anseiam por amor. Estão a ver a diferença? Os homens anseiam pelo respeito. As mulheres já não. Elas anseiam por amor. Eu já disse, os homens, eles são visuais. As mulheres são mais auditivas. As mulheres vêm com ouvido. As mulheres vêm com ouvidos. Os homens com olhos. É por isso que quando um homem começa a elogiar uma mulher, ela começa já a ficar preocupada. Quando o homem começa a dar atenção, ela começa a ficar... Quer dizer, é assim como Deus estruturou uma mulher. A mulher não pensa como um homem, é diferente. Por isso, isso nunca vai mudar. Uma mulher nunca vai ser como um homem, é mentira. Nunca vai ser. Já tentaram, tentam fazer isso, empoderamento, é mentira, não vai conseguir. Uma das diferenças qual é? O homem não apanha menstruação. A mulher apanha. Está a ver a diferença? Vou continuar. Falar mal dele, interrompê-lo em público ou zombar de suas decisões pode quebrar seu espírito. Por exemplo, você está na família, num sítio. Se ele cometer alguma coisa, guarda aquele assunto aí. Não vale a pena zombar no meio da esposa, da sua família, não fica bem. Tirar peso do seu marido. mesmo quando você

Quer discordar, discorde com respeito. Ah, não, eu vou fazer isso. Ah, não, não, não, não quero, não, eu não quero, eu não quero. Quer dizer, é mulher que está a agir assim. Não pode. Baby, não achas melhor fazermos assim? Assim, acho que é melhor assim, né? Assim, é melhor. Com muito respeito. Assim estás a dar peso ao seu companheiro. Falo com ele da maneira que você gostaria que ele falasse com você. Se você estiver a tratar mal a ele, e se ele estiver a fazer o que você está a fazer consigo, você vai gostar? Não. O respeito gera confiança e segurança. O respeito gera confiança e segurança. Quando você para, irmã, quando você para de valorizar as pequenas coisas que ele faz, ele começa a se sentir invisível. Homem. Todo homem quer se sentir notado e célebre. Não apenas quando oferece presentes ou leva para jantar num sítio consigo. Quando você sai com ele. Não, não. Pequenas coisas. Está a sair de casa ou estão sentados. É, marido, sim, você, grande batalhador, você acorda 4 horas, 5 horas. Sim. Muita força aí. Pequenas coisas. Está a trazer plasma. Sim. Nós ficamos, estávamos muito tempo, vizinhos, as nossas crianças iam assistir em casa de vizinho. Que? Marido, que bom. Diga obrigado quando ela oferecer alguma coisa. Elogio pelo esforço, não apenas pelos resultados. Reclamações constantes sem oferecer soluções. Homem não gosta. Está a ouvir, irmã? Ninguém quer se sentir que nunca conseguirá fazer nada. Ah, está a ver, marido da minha vizinha, minha irmã? Está a batalhar, está a comprar. Está a comprar fortuna. Você não tem nada, nem bicicleta. O que é isso? O que é isso? Você sabe o que é que o marido da sua irmã faz? Você não sabe. Deixa lá beber um pouco a minha água preferida, saudável, pro saudável. Você não sabe. Não se pode comparar. Se o seu tom for sempre crítico e nunca construtivo, ele acabará por desligá-lo emocionalmente. Experimente isto. Apresente suas preocupações com calma e dê sugestões. Incentive progresso, não perfeição. Veja o que o marido da amiga fez. Ou seja, você está a dizer, vê lá, você, que tipo de homem você é? Hã? Até hoje você está a andar assim? Você é homem hoje? Isto aí é perigoso. Ame quem ele. Concentra-se nos pontos fortes dele, não na história e vida de outra pessoa. Está a ouvir? Aprenda a amar o seu marido. Concentra-se nos pontos fortes dele. Todos nós temos nossas fraquezas, mas temos algum lado positivo. Concentra-se no lado positivo. Ah, bebe muito.
mas ele bebe, né? Mas compra coisas aí em casa. Gosta muito de sair, mas ele faz rancho em casa. Ele dá atenção aos filhos. Esses pontos positivos. Mesmo que a mãe dele seja difícil, porque muitas noras, babo com sogras, é um caso muito sério. Mesmo que a mãe dele seja difícil, atacá-la abertamente o coloca em situação difícil. Não discuta com sua sogra em frente do seu marido. É uma total falta de respeito. Não experimenta fazer isso. Respeita a sua sogra. Os homens muitas vezes se sentem divididos entre a lealidade às esposas e o amor às mães. Estabeleça limites saudáveis com respeito. Expresse preocupações sem insultá-la. Não faça isso para a sua sogra. Manipulação emocional. Usar silêncio não é bom. Mana, quando há problemas aí em casa, você gosta de usar silêncio. Não quer falar com ele. Isso aí não é bom. As lágrimas. A culpa para conseguir o que quer pode funcionar a curto prazo. Mas destruirá a intimidade ao longo prazo. O que você prefere? A curto prazo ou a longo prazo? Quando você começa, é que está a cachorro chorar, nem amor, quer dizer, hã? Como é que começa a fazer atos de manipulação? Há um estilo de uma pessoa narcisista. A manipulação não é amor. É um controle emocional. A manipulação não é amor. Não é por acaso que algumas mulheres, elas deixam os seus maridos à vontade. Até ela diz, sai lá, vai bater papo com seus amigos. Vai assistir futebol aí. Não é sempre querer prender o seu marido. Aí vais ter problema sério. Seja honesta sobre seus sentimentos. Não faça jogos mentais. Fale com maturidade e clareza. Eu aconselhei uma vez uma irmã aí. Ela disse que ela estava a comparar o marido com um outro homem. Conheceu este homem numa festa. E ela foi acariciada por este homem. Ela disse que eu fiquei louca. Meu marido nunca me fez aquilo. Nunca me fez aquilo. Aquilo que eu senti quando eu estava-lhe a beijar, não vale a pena. Quer dizer, ela a dizer que ela sentiu como se estivesse na lua. E quando ela olhava para o marido, tão olhava com um desprezo. Eu disse, não, é perigoso isso. Cuidado com coisas que começam bem. Coisas doces, começam muito fortes. Fico preocupado com o fim. Nós quando chupamos cana doce, lá em cima, não anima muito, mas no fim, aquele último pinde, anima muito. Então cuidado. Coisas que iniciam muito acesas.

Então fale dos seus sentimentos. Fale com o seu marido. Ah, sabe o quê? Eu, quando nós estávamos, namorávamos, era assim. Mas estou a ver que você está a ser assim. Eu não estou a gostar. Quer dizer, um bom papo. Repetir a mesma coisa N vezes em tom áspero só deixa seu parceiro na defensiva ou distante. Um tom desagradável. A irritação raramente leva à mudança. Isso cria ressentimento. É muita coisa. Em vez de derrubá-lo, ou seja, os homens não precisam de uma mulher perfeita. Atenção. Eles anseiam por paz. Aí está o segredo. Homem quer paz. Homem é para esse Espírito Santo. Onde há confusão, o Espírito Santo não habita lá. Homem não tem diferença com o Espírito Santo. Não tem. Não tem. Se você não oferecer paz ao seu marido, tarde ou cedo vais perder. Estou a falar com toda sinceridade. Se você não oferecer paz ao seu marido, tarde ou cedo vais perder este homem. Está a ouvir? Ó piva, ou noia, se não oferecer paz ao seu marido, ele vai desaparecer. Cuidado com aquela mana que lá para as 9 leva a tigela lá com o fígado ou moela. Cuidado. Cuidado. Você não vai querer estragar casamento porque não quer mudar. Se você brincar, ele vai sair. Ofereça paz. Ofereça paz. É tudo na vida do homem. O homem, quando encontra paz, ele senta. Ele senta, não sai mais. Senta!

0: Muito bem, 8 e 9. Vamos então à história do nosso irmão Ernesto. Vamos prestar atenção. Ernesto teve primeira esposa, não deu certo. Ele teve lá um filho. Depois passou para o segundo casamento. Então, ele levou o filho para o segundo casamento, para viver com a madrasta. O filho, já com 13 anos, já não respeitava a madrasta. A madrasta sentava-se com o marido, Mano Ernesto. Epa, o que seu filho está a fazer, não estou a gostar. Então, Mano Ernesto, como é o único filho dele, e não procurava educar, ensinar a esse filho a respeitar a madrasta. O tempo foi passando, esta mana depois ficou cansada. Diz que eu já não estou a conseguir. Eu, se você prefere assim, eu vou pular. Esta mana pulou. Mano Ernesto ainda continuou com o filho. Arranjou já a terceira mulher. Os problemas continuaram. Esta nova mana já está cansada com o enteado. Já não tem respeito em um adolescente. Essa mana vai conversar com o marido, mesmo assim, os problemas continuam. Falta de respeito. Este filho está a estragar o sedimento do Mano Ernesto. Esta mana quer ter uma solução. O que é que ela deve fazer? Pular como a outra pulou? Porque Mano Ernesto não quer decidir. Porque quando existe um obstáculo, é claro, se você ama alguém, você é obrigado a abrir mão de algumas coisas para preservar aquilo que você quer. Agora, se um homem ama a mulher e a mulher está a dizer aqui há um obstáculo, é este, e ele não consegue decidir, qual é a solução aí? O que é que esta mana deve fazer, esta nova mana? Porque a segunda não resistiu. Agora a terceira também já está a ficar agastada. Qual é a sua opinião? O que é que esta mana deve fazer? 8-5-8-8-7-9-9-3-9-0-4-8. 87-99-39-048. Você está casado? Tem um filho. Você, nesse caso, você é mulher, né? Encontrou um homem. Este homem tem um filho já adolescente. Esse filho não lhe respeita. Você como madrasta. Você está aí lá a conversar com o seu marido. Epa, esta criança, vamos lá ver o que é que... Quer dizer... Já não está a dar. Já não está a dar. Porque esta criança está a criar situações aqui em casa. O que é que você vai fazer? Bom dia.
1: Mano Sérgio, bom dia.
0: Como está, Kiner Branquinho?
1: Ele mesmo, Mano Sérgio. Está aí, não está aí, está no 105.2.
0: Fim de semana passou bem?
1: Passei bem, Manter, graças a Deus. Não sei também como é que
0: Ah,
1: foi o
0: passei
1: teu fim de semana.
0: bem, passei bem. Você devia colocar a sua máquina ali perto do preto da antiga televisão de Moçambique, aí perto da Vodacom. Eu muitas vezes eu dou salto lá. Tem um rapaz que eu sempre quando vou para lá, gosto muito de sumo de cana doce, né?
1: Mas eu ainda não apanhei ali, ainda só atendendo. Antes já carreguei a máquina, já está aqui mesmo, aqui. Mandei guardar aí no prédio da televisão aí. Ainda não apanhei a pessoa.
0: Ainda não encontraste alguém, né?
1: Está mais cedo.
0: É, eu gosto muito. Eu sempre vou para lá sentar e tal, um bom sumo. Mistura com gengibre, maracujá, limão, beterraba. É verdade, grande sumo, não vale a pena. Sumo é na miale, miale, né? Ok, vamos lá. Quem é branquinho? Esta irmã, qual é a saída? A outra já deu gás. Agora esta aqui. Esta criança está a trazer problema aí.
1: Essa criança, para mim, né? O pai tem que sentar com o filho, saber educar e dizer que esta que eu estou a viver com ela aqui é minha esposa. Então precisa de muito respeito teu. Aqui é todos os conselhos. Agora essa mana também não adianta pular. Tem que sentar com o marido conversar. Ver o que se pode fazer com esse menino, né? É um menino, né?
0: É menino, sim. É
1: Então
0: menino.
1: tem que educar esse povo.
0: Já está com quase 15 anos, né?
1: Tá vendo? Já é uma pessoa grande.
0: Mas os problemas persistem já durante algum tempo. Né? Quer dizer, você sempre vai chamando, vai começa a dar atenção, chamar atenção, e a pessoa não quer ouvir, você vai conversar com o pai. E conhece qual é a solução?
1: Então, o pai também faz parte da culpa desse jovem, né? Que não tem respeito com as madrastas dele. O pai também faz parte. Tem que tentar com o filho manter.
0: Ok.
1: Essa é a
0: Então,
1: minha.
0: essa mana, ela deve sentar com o marido. É o que você está dizendo.
1: Tentar conversar com o marido, tentar falar com o teu filho, isso não pode. Então, o pai tem que tentar com o filho conversar.
0: Ok, muito bem. Kiner, um grande abraço. Obrigado pela participação.
1: Ok, está nas mãos, seja aquele abraço,
0: Tá,
1: tchau.
0: tá, tá, tá. Um grande abraço ao Cota Miguel Chamane. Um grande abraço. Eu sei que está sempre a acompanhar o programa. Boa segunda-feira. Qual é a sua opinião? Esta mana deve desistir ou continuar? Alô, bom dia.
2: Bom dia.
0: Como está, irmão?
2: Tudo bem do teu lado?
0: Tudo bem, graças a Deus. Com quem falo?
2: Adere Toraço.
0: Muito bem.
2: Três
0: Adere.
2: tanques.
0: Frank, né?
2: Três tanques. Adere Toraço aqui, três
0: Ah,
2: tanques.
0: três tanques! Lá depois da balança. Oh, muito bem. Vocês conseguem sintonizar bem, as nossas emissões aí?
2: Sim, em perfeitas condições.
0: Que bom, que bom. Então, vamos lá, irmão. Qual é a sua opinião? Esta mano, o que é que ela diz? Está cansada, entediada, está dando dor de cabeça?
2: Aí deve reunir com os dois, meu filho, juntamente com a esposa. Não pode cada um ter tempo dele, não. Deve chamar o filho, estar aí depois de um jantar, e chama a esposa e começa a aconselhar sem medo e sem aquilo de recear, tipo, vou ferir alguém. Falar aquilo que é verdade na criança, informar que essa aqui é sua mãe, respeito é interessante. Então, você tem que. Aquilo que você vê que não está bem, tem que falar no público, entre nós aqui em casa, não precisa você começar a mostrar indisciplina. Então, essa mãe também tem que saber dizer: mamãe, imaginemos um dia você também ter um filho desse tipo de comportamento, você não ia desistir do lar. Então, mesma coisa também, você tem que perdoar, sentar também conosco, como desta maneira, nós falamos no público, depois daí, cada um começar a ter responsabilidade individual, saber a sua tarefa como filho. Isso aqui saber também a sua parte, como mãe.
0: Muito bem. Agora, se ele continuar a não respeitar...
2: Se ele continuar, é só o jovem, o pai tem que criar condições de levar o filho para outras instâncias. Não tem como. Sim, não pode divorciar com a esposa por causa de filho. Sempre filho vai permanecer como filho. Nunca vai se apagar essa jornada. Então, parte de mulher para você, hoje, se juntar com essa aqui, depois divorciar, ver outra pessoa, acaba calhando situações que nem tem à frente nem atrás. E pode ferir toda a família. Agora é complicado. Vale mais calhar com essa que ela tem, que consegue dizer que o seu filho está a fazer isto. Então, é uma pessoa transparente. Então, senta com ela e o filho está a sentar quando não está a dar certo. Tem que levar o filho para outra distância, para não estar um pouco distante do pai, da mãe. Sim.
0: Ele, se ele continuar, o pai deve conversar com o filho para ele ir viver em outro sítio, não lá, né?
2: Sim, em outro ponto, sim. Depois não há de haver respeito já. Informar que estou te levar para outro ponto por causa do seu comportamento, mas nós chamamos estar aqui. Então, por causa do seu comportamento, estamos já até contigo, você não quer mudar. Quer dizer que você desafiar com a minha situação. Então, para eu não estar entrar em pânico com a minha esposa e também contigo, vai estar qualquer coisa, eu vou te contribuir lá mesmo. Vai estar lá com seus tios, ou vai estar lá também ao lado, aluga uma casa, eu vou criar condições, eu vou estar também aqui. Quando eu tiver alguma coisa, vou te ajudar.
0: Muito bem.
2: Quando você sentir que já melhorou, já mudou, eu vou fazer o quê? Você é de voltar sozinho em casa, que qualquer coisa pode vir. Vamos te ajudar.
0: Ok. Muito bem. Irmão, você está sempre a acompanhar este programa, né?
2: Sim, estou sempre a acompanhar este programa, desde os primeiros momentos. Até essa manhã também, com o momento que eu acordei, liguei, comecei a gostar dos conselhos.
0: Anima! O programa anima!
2: É mesmo, é um programa de chamadoras mesmo.
0: Um abraço, muito obrigado. Boa segunda-feira, tá bom?
2: Um bom trabalho.
0: Tá. 8h21. 85 85 99 39 048 87 99 39 048. Bom dia. Alô?
3: Bom dia, Mano Francisco, como está?
0: Tudo bem, Mano Francisco.
3: Sim, o verdadeiro Francisco.
0: Yeah. Como é que passou o fim de semana, Francisco?
3: O fim de semana passou bem na presença de Deus. E sim, tudo vamos pôr nas mãos do Senhor, não há como.
0: É verdade.
3: Sim, agora, para aqueles que duvidam, o Senhor, as coisas podem não andar bem, porque o Senhor também duvida.
0: Mano Francisco, vamos lá. O que é que a mana deve fazer? A mana já está cansada com o enteado. Vai falar, conversar com o marido. O marido não quer decidir. Então ela já está cansada. Qual deve ser a saída?
3: Eu aí vou culpar o pai desse filho aí. Ele está a meter água, o pai desse filho. O pai desse filho, no início, quando ele queria trazer, quando já tem a nova mulher, que é essa mana aí, ia sentar com o filho. Meu filho, eu já não estou na presença da tua mãe, mas sim, agora eu já tenho nova companheira e vai ficar como tua mãe. E eu tenho gratidão, estou te pedindo ingratidão, que ela não é sua mãe, mas respeitar como fosse sua mãe. Estou pedindo, daqui a dias há de vir aqui e eu estou conversando. Aí não podia existir a terceira pessoa que é a tia. Era só o pai e o filho. Coordenava, a partir de hoje, meu filho, estou te pedindo esse amor que você fazia com tua mãe. Como você respeitava a tua mãe, estou te pedindo, eu como teu pai, fazer o mesmo com essa pessoa que vai vir aqui cozinhar para você, lavar para você, fazer tudo, é a segunda tua mãe. Com gratidão, já estou a pedir, pode chamar mamá. Não é crime nenhum. Por amor, pode chamar mamá. Titia é chamado mamá. Você está bem dizendo que já tem outra mãe, mas eu estou a te pedir para você chamar como mamá essa minha esposa que está a vir aqui. Sou eu e você, só estamos aqui a conversar. Depois de um bom matabicho. Meu filho, não quero ouvir briga, não, porque você é meu filho. Eu não quero que ver você crescer com tua mãe. Eu, Andréus, como seu pai, estou aqui. Tenho direito de te fazer de tudo. Qualquer coisa, vem me dizer. E daí, quando vem a tia, pode apresentar. Olha, meu filho chega aqui. Tua tia, que eu estive a referir, é essa mana aqui. Eu estou te pedindo, a partir de hoje, pode chamar como mamá, para ser mais importante. Com gratidão que eu estou te pedindo, estou te respeitar, meu filho. Estou te pedir, a partir de hoje, chamar mamá. Eu sei que não é ela que te nasceu. Minha esposa, respeite o meu filho como fosse teu filho. Meu filho, respeita a minha esposa atual como fosse o meu... Acima no Sérgio não haveria briga, meu filho. Agora, esses homens só levam a segunda... Deixa só em casa para ser um instrumento, como já tem farinha, já tem arroz, já tem coisa do peixe seco, que eu posso dizer, óleo, pode cozinhar, vamos comer. Não há presença isso aos filhos. Os filhos ficam com cabeça quente. Assim é de conta. Ele por que não me disse? Desde que já temos a nova pessoa que é a minha tia. O filho tem que saber isso. Não é só deixar de dizer porque eu sou teu pai. Esse homem não fez esse respeito com o seu filho. E esse filho, é por isso que está a andar descontrolado. Esse é um descontrolado, porque não foi dado as dicas. Desde que as dicas têm que ser assim. Nós também crescemos com a tia. Mas quando chegamos, o nosso pai conversou conosco. Eu já separei com vossa mãe. Estou pedindo para vocês respeitarem essa minha segunda esposa como fosse vossa mãe. Mas aí andava tranquilamente. Nós tínhamos fim de semana. Nós ia ver mamã. Às vezes voltava. Ia na escola. Dia que nós não vamos na escola, sábado, domingo, nós ia ver nossa mãe. As coisas andavam assim, mas tudo andava limpo. Não havia discussão nem nada. Agora, se ele não fez essa apresentação para os filhos, é por isso que está a sair briga. É isso, mano Sérgio. Eu acho que vou parar por aqui.
0: Muito bem, Francisco. Obrigado pela participação, tá bom?
3: Obrigado, mano Sérgio.
0: Até a próxima. 8h27, bom dia.

0: Opa, aí, não há como. Se, pá, você não aguentou conseguir criar o seu filho bom, sempre o filho vai ficar um maluco. Ah, aí o problema está com o pai mesmo. Aí tem que agarrar seu filho e até seu filho compreender tudo. Aí, porque esse é o filho. O filho nem fazer bandido, nem fazer ladrão. Sempre quem vai resolver é o pai. Não há como aí o pai fugir esse filho. Não tem como. Tem que segurar mesmo esse filho até entender esse filho. Se não entender esse filho, tem que mesmo procurar em casa dele para ele ir ficar sozinho lá.
1: Muito bem, aí, uhum. É tudo? Tá?
0: Porque assim, quando é para ficar junto, sempre o pai vai ficar, continuar sem esposa. Por causa okay. Só desse filho. Então, essa é a terceira esposa, por causa só do problema desse filho.
1: Mas, ora, hoje vamos comer bagre seco ou xerxene?
0: Está a dar mesmo com bagre seco mesmo.
1: Bagre seco. Vai, Neymar. Um abraço, Massora. Tá.
0: Obrigado.
1: Yeah.

0: É mais um dia de vida.
1: Ei, finalmente, não é fácil entrar neste programa.
0: Fernando, há dois dias, quinta a sexta-feira, não conseguiu,
1: hein? Ah, não foi fácil. E este programa tem muita concorrência.
0: Não é?
1: É um programa que ajuda.
0: Yeah.
1: A pessoa reflete muito.
0: É.
1: Reflete muito as coisas de Deus, principalmente.
0: É e
1: de parabéns, Toté.
0: Muito obrigado. Muito obrigado.
1: O meu final de semana foi bom.
0: Uhum.
1: Passei bem com a família. Repudiar o assassinato do bispo. Do bispo do.
0: Epa.
1: É mais uma prova aqui, pá. O país está em chama. Quando a pessoa entra na casa dele e é assassinado e ninguém viu, isso mostra que a segurança pública está precária. E que ele descanse em paz. Mas é muito triste mesmo.
0: Mas é a pessoa que, por exemplo, alguém que mata o outro, ele pensa que não vai morrer?
1: Já.
0: Se você
1: já
0: adianta a morte do outro, quer dizer, você não vai morrer?
1: Já, o problema já é a figura. Já estamos no tempo de a gente matar os bichos. Os bichopos, os pastores.
0: Homens de Deus, homens de Deus, homens de Deus.
1: Já é grave. Quem leu o Apocalipse, está escrito que há de chegar o homem vai se perseguir os homens de Deus.
0: Quer dizer, o amor está a esfriar mesmo, não há amor. Mas
1: não, não
0: como,
1: dúvida,
0: como
1: não
0: é que vamos dúvida viver assim? Como é que vamos viver, Fernando? Hã?
1: Está difícil.
0: Epa, é complicado. Hoje, sabe que nem você, eu hoje, muitas vezes vejo, um irmão não fala com outro irmão, não fala com a mãe, não fala com o pai. Mas o que é isso?
1: Ele se acha dono da razão, né?
0: Sinceramente. Quer dizer, o diabo está a brincar com pessoas, né?
1: Não, o problema é porque o diabo investe, só Sérgio. O diabo não brinca de ser diabo. É por essa razão, quando tu sai de alguns vícios, não é que eles saíram praticamente dos demônios. Eles vão e depois voltam. E quando ver que a terra está feita, eles vão chamar os outros para vir instalar na tua vida. É por isso que a gente tem muita atenção. O diabo não brinca de ser diabo.
0: Não, e até vai atrás de quem está sempre na igreja. Aquele que já conhece a palavra é este, então. É este, ele prefere.
1: A palavra exata é aquilo que o Mano Sérgio diz. O amor está a esfriar. O amor ao próximo está a esfriar.
0: Porque Deus é amor. Deus é amor. Não tem como. Deus é amor. Deus é amor.
1: Exatamente.
0: Muito bem. Fernando, hoje estás a falar de onde?
1: Eu agora estou a caminhar. Estou aqui na Avenida Samora Machel, no N4.

0: conhece. E vou para Setos Centros, vou fazer os meus trabalhos lá. Resumindo, sou na província de Maputo, concretamente cidade da Matola. Mas agora vou para Matola Setos Centros.
1: Eu ontem estive a conversar com a minha filha. Eu já disse, a minha filha está aí na zona de Beluane, né? Matola Chubação. E eu disse, eu conheço um tio aí, que está em Maputo. Ela, como está, contou-se. Ela hoje não foi à escola. Disse, não, esse tio vai ligar para a mãe, depois já vai arranjar aquelas plantas para...
0: Não tem problema. Quanto a isso, fica descansado. Ela vai dizer, vai te reportar o que aconteceu. Enquanto isso, fica descansado.
1: Muito bem.
0: Depois do programa, vou te ligar.
1: Yeah. Ok. É assim, Fernando, qual a saída da mana aqui, que o enteado está dando dor de cabeça, porque este enteado já criou outras situações com a antiga mulher do pai?
0: Sim, Sr. Sérgio. Esse debate de hoje é muito difícil, né? Mas eu vou tentar resumir. O pai, neste problema, tem um papel fundamental. A gente aqui estamos a falar de uma adolescente de 15 anos. Sabe? O pai deve sentar com o filho, falar com ele, fazer ele entender que ele não deve viver sozinho. Tá perceber? E há outra coisa. O filho talvez pode estar a fazer isso para tentar se proteger, né? Como ele está no território dele, a mãe morreu, ele deixou nessa casa. E quando vê uma outra mulher, pensa que vai lhe maltratar. Porque a gente sabe o assunto de madrasta e enteado. Não é nem segredo para ninguém. Não é segredo para ninguém. Que não é saudável. São chifres de capricho. Nunca se tocam. Sabe? Então se tocam. Porque se o miúdo fosse o maior de idade, ia dizer que o pai, se quer continuar uma vida amorosa, ele deve procurar espaço e viver com a mulher. Porque o filho, como ali, ele pensa dono do pedaço. Pensa que a pessoa que vem para ali só vem ocupar o espaço. E há uma coisa, e o diálogo também das mães, ou madrasta. Tem que falar com o filho, não chegar, quer mandar o filho. Ele pensa que está sofrendo, a mãe manda de qualquer maneira. E acaba tendo esse comportamento. Mas aí o pai tem um papel fundamental. Deve tentar falar com o filho. De dizer que, pai, eu tenho que continuar a minha vida. A mãe já não está.
1: Porque se ele não fizer isso, esta mana pode correr risco também de pular.
0: O pai falou no início. Não pode as mulheres se trocar na mesma casa. Casa do seu filho. Se não dá, ele levar para longe. Viver em casa de avó.
1: Sabe o que é, Fernando? Eu já aconselhei um casal aí, eles estavam em divergência por causa de um filho, do enteado. Porque filho, muitas vezes, quando você encontra, já tem 10 anos, 15 anos, é difícil. É diferente você encontrar com 2 anos, 3 anos, ainda você vai ter que imprimir a sua. Sim, exatamente, vai ensinar uma série de coisas. Mas quando ele já tem uma outra personalidade, é complicado.
0: É complicado, isso é sério, é complicado. Porque essa senhora, coitada, mesmo pedindo a ajuda em nós, a gente não vamos se salvar. Ou ela sai da relação, mas o pai aí que tem papel fundamental. Ou levar a criança, vai viver em casa da avó, se tem avó. Eba. Porque ele tem que tocar a vida dele, isso é sério. Não pode estar a trocar de mulher com as filhas de 15 anos. Porque tu sabe, também nessa idade, é uma faixa muito, muito perigosa. Aí que são rebeldes.
1: Até um dia pode agredir a madrasta.
0: Porque se continuar a levar, se continuar ela a trocar de mulher, vai acontecer o que aconteceu aqui na Matola Gar, onde o anteado matou a madrasta, e lhe entrou atrás do coiso, da casa, e começou a brincar normalmente. Lavou tudo ali. Era uma criança de 15 anos, a mesma idade.
1: Não, é uma idade muito perigosa, é muito perigosa.
0: Porque a gente sabe, a relação de anteados e madrasta, a gente sabe, não é boa. É chefe de gabinete. Olha, foi um prazer. Depois do programa, não sei se a que hora devo te ligar para a gente.
1: Não, é melhor lá para as 10. Lá para as 10. Mas sabe que a minha filha vai gostar muito de conhecê-lo. Eu sempre falo, não tem um tio que está aí.
0: Não tem problema.
1: Ok, fica bem, exatamente. Fernando. Até a próxima.
0: Muito obrigado. Até, mesmo com problemas, não há problemas.
1: Não há problema. Tá, tá. Ok, 8799-39048. 8799-39048. São 8h38. Zelito Gordo reagiu no 8510-57291. Diz assim: alô, mano Sérgio, tudo bem? É, tudo bem. É, esta mana deve continuar com o romance, apesar dos problemas que existem, né? É a opinião do nosso amigo Zelito Gordo. Bom dia.
2: Mais um dia de vida, uau.
1: Mais um dia de vida, uau. Com quem falo?
2: Pastor Wilson.
1: Ah, pastor. Wilson.
2: Louvado seja o teu nome para conosco. Pai, muito obrigado por mais um dia de vida que o Senhor tem nos proporcionado nessa terra. Quero agradecer por cada vida de cada homem e mulher deste programa. E por esta cidade da Beira. Por isso, Pai, louvado seja o teu nome e louvado seja a tua fidelidade para conosco. Muito obrigado, em nome de Jesus. Amém.
1: Amém. Amém. Amém. Pastor, muito obrigado pela oração. Nós, de facto, precisamos. A oração é um alimento que faz muito bem o nosso espírito, não é? Então, nós. Parece brincadeira, mas é muito importante, porque nós dependemos de Deus. Está a perceber? Nós dependemos de Deus. É. Não somos espertos, não. Então, tudo vem de Deus. Então, por isso que a oração é muito, muito importante. Eu, antes de sair de casa, eu faço uma oração, venho para aqui no estúdio e também faço a mesma coisa.
2: É verdade.
1: Exatamente.
2: Sérgio, eu quero pedir uma coisa. Não estou conseguindo entrar no programa. Então, que quando chega o momento que eu esteja aí, como em primeiro lugar, né, me dá uma oportunidade, para antes de os ouvintes ligarem, seja o primeiro a fazer
1: uma... Enfim, muito obrigado, muito obrigado. Eu vou fazer isso, vou fazer isso, vou fazer isso.
2: Então, só queria agradecer ao programa, aos irmãos, e dizer que Deus abençoe. Quanto à minha contribuição, não é lá muito, mas a mana tem de lutar. Este rapaz aí não é nada. É somente um obstáculo. Força, luta, para vencer. O amor vence todo obstáculo que
1: exatamente.
2: Ainda que seja como Golias, né? Golias caiu e os filisteus foram derrotados, ficaram escravos de Israel. Então, um abraço para todos.
1: Mas antes, pastor, é assim. Por que que eu não sei qual é o problema? O amor está aí, pá, perdemos o contacto. Queria fazer uma pergunta muito importante, mas enfim, vai ficar para amanhã. Foi o nosso amigo pastor Wilson. Hoje, sinceramente, hoje em dia, eu não sei. Ainda ontem estava a conversar com um amigo. Eu estava a recordar de alguns momentos lá para a década 90, lá para os anos 91, 92. Eram bons tempos, sinceramente. Estamos a ir para onde? Bom dia.
3: Passo muito bom dia a ti, Sérgio António Vilés.
1: Tudo bem. Adilson, pai das gêmeas.
3: Sim. É exatamente ele. O próprio.
1: Muito bem. Adilson, qual é a sua opinião?
3: Como meus colegas acabaram dizendo, muito culto o pastor, aí o obstáculo, como disse o pastor, é o filho. Então, o que deve acontecer? O pai, junto da madrasta, sentar com o filho, porque esse filho está a criar muitas barreiras. Então, o pai deve conversar com o filho, ter uma conversa muito séria. Este é praticamente o terceiro relacionamento do pai. O filho está sempre a trazer problemas para o pai. Até quando isso vai acontecer? O pai precisa de fazer a vida dele. Então, todo obstáculo que a gente fomos enfrentarmos, tudo tem solução.

0: basta a gente dobrar os joelhos, orar para que Deus possa tirar essa barreira das nossas vidas.
1: Sabe, essa idade de 15 anos, eu até vou contar essa história aqui, daqui a alguns dias. É uma mãe que está em apuros, ela tem um filho, esse filho foi pegar a faca, eu quase que espetava a mãe, está percebendo? É verdade, é verdade. Ela teve que sair de casa. Teve que sair de casa. Porque este filho, ela já teve, o pai perdeu a vida, não é? Então ela relacionou-se com alguém e ela, esse filho fez confusão com esta tal pessoa, este homem teve que abandonar. Depois ela teve um outro relacionamento. Quer dizer, este filho está, quer dizer, está a destruir a mãe.
0: Ele não quer que a mãe seja feliz.
1: Epá, é complicado. É complicado, porque essa idade, como é a história que você também, que você acompanhou há pouco tempo, do Fernando contou, diz que há um filho que de facto matou a madrasta e foi enterrar lá atrás da casa. Então é uma idade muito perigosa este. Sim, muito perigoso.
0: Vejo que a internet está a influenciar negativamente.
1: Mas eu não sei. Mas o problema, este amor que está a esfriar, não é problema que essa educação não parte de casa, onde os pais não têm tempo de estar com os filhos. Porque eu vejo muitas mães de um lado para o outro a correr, não têm tempo de estar com os filhos, deixam com o babá, enfim. Não é por causa disso aí?
0: É por causa disso, sim. Não tem mais outra coisa. O diálogo é a solução de tudo. Ultimamente, o que acontece? Nós praticamente colocamos Deus como em último lugar. Nós estamos mais preocupados com bens materiais.
1: Epa!
0: Sair de casa e trabalhar.
1: É verdade.
0: Estamos cansados, mas sabemos como foi lá na escola, como é que foi o dia da babá, como é que foi. Epa! Entre outras coisas, nós estamos já isso aqui, epa. Já está jantar, já está almoço, já está água para banho, epa. Cada um por si.
1: Epa! Epa! Epa!
0: Jantar. Antigamente, nossos avós, nossos pais, eles tinham aquela educação que quando é hora de jantar, matabixar, o telefone deixava de lado. Mas agora, epa, mesmo num momento social assim com as amizades, mesmo na igreja, está na igreja,
1: está até claro, está no Facebook, está no WhatsApp. Mas, epa, mas como assim? Igreja é casa de Deus.
0: Quando eu esteve na igreja, sentei junto da minha esposa. Tinha um jovem do lado. No momento que a bispa estava a ministrar, ministrou vários versículos. Eu a pensar que quem está a pesquisar, de repente eu estou a dar uma olhada assim, estou a ver se está a assistir filme no TikTok.
1: Yeah, está muito mal. Está muito mal. E sabe que Adilson, você tem filhos. Estas crianças tens que ensinar. Sim. Ensinar mesmo de verdade. Essas crianças você deve ensinar, deve educar. Porque educação, quando você educa bem os seus filhos, você está a deixar um bom legado. Sim. Muitos pensam que legado é deixar dinheiro, deixar bens. Não. É ensinar o filho a trilhar num bom caminho.
0: Com certeza.
1: Exatamente.
0: Com certeza.
1: Onde você diz, não, você quando aparecer alguém aqui, uma pessoa mais velha, tens que cumprimentar, dizer bom dia a ti, lá na escola, tens que respeitar os seus amigos, quando estiver com os meninos a brincar, não pode lutar, tens que fugir, enfim, tens que ensinar. Está a comer um pão, tens que dividir, dar outro, não pode comer sozinho. Tudo isso.
0: Até eu há dias sentei com as minhas sobrinhas, elas têm vindo passar aqui no final de semana. Então sentei com todas elas, aqui tem regras. Se você, fora de matar bicho, se você diz que epa, agora não estou com fome, não pensa que depois vais querer sentir apetite. Vais encontrar o seu mata-bicho. Aqui é o momento de mata-bicho. Se não estás com vontade de forma, nós epa, vamos ver. Passa outra.
1: É isso mesmo.
0: Na escola, quando tiver negativa, vais vir aqui só quando tiver boas notas. E quando estiver, sempre quando tiver, comer qualquer coisa, lave as mãos, faça uma oração. E elas estão a fazer exatamente aquilo que eu faço, que eu disse.
1: É muito importante.
0: Ela gostou muito do tema de hoje.
1: Passa lá o telefone, ela. Passa lá aí. Passa lá o telefone. Tudo bem, irmã?
2: Tudo
1: bem, irmã. É bom saber que você, de facto, ouviu bem aquelas dicas que eu estava aí a transmitir. E tens que seguir, hein? Tens que seguir. Eu disse uma coisa muito importante. Um homem não tem diferença com o Espírito Santo. Porque onde há confusão,
2: o Espírito Santo não...
1: Então, homem, o segredo do homem é oferecer paz. Ponto final. Não, não, não existe outra coisa. Tá bom?
2: Amém.
1: Continua lá a cuidar desse rapaz aí. É muita força. E continua a ensinar aí os vossos filhos. Tá bom?
2: Tá bom.
1: Fica bem. Tá. Ok, 8h49, só vamos atender o último ouvinte, não é? Já não temos mais tempo. Bom dia!
3: Olá, bom dia.
1: Bom dia, com quem falo?
3: Aí é Maria do Céu, Manteiro.
1: Maria do Céu, está tudo bem consigo?
3: Estou bem, graças a Deus, há muito tempo.
1: Ih, muito tempo, Maria do Céu. Sumiu? Como assim? Oh, Love estava pipocar.
3: Eu sumi, mas estava ligado à rádio. Sei que eu não estava conseguindo como ter um número, Manteiro, é verdade.
1: Ah.
3: Mas hoje consegui, para ter esse número. Não tinha como.
1: Ok. Como é que vai a vida? Como é que vai?
3: A vida está indo, graças a Deus, ajudando, usando boa saúde.
1: Que bom, que bom.
3: E graças a Deus, né?
1: É bom. Não, nós temos que ser gratos, né? Porque a primeira coisa é saúde. Se você não tiver saúde, não vale a pena. Então,
3: vale
1: saúde.
3: Verdade.
1: É verdade, saúde é a primeira coisa. Está em primeiro lugar. Primeiro lugar. Não é assim?
3: É primeiro lugar, certo.
1: Agora, Love, que está. Love está.
3: Está
1: doce.
3: Isso,
1: tá doce, Love, Maria. Você conseguiu? Hã?
3: Tá
1: que bom.
3: Deus está ajudando, está tudo bem. Tá
1: dá para perceber pelo tom da voz. É?
3: Ah, Jesus.
1: É verdade. Sabes que tu tens que sempre dobrar os joelhos, pedir a Deus. Dizer para Deus iluminar a vida do seu companheiro. É?
3: E não fala. É verdade.
1: Então, o diabo muitas vezes aparece para criar confusão.
3: É verdade.
1: Então, é preciso sempre... Uma boa esposa ora pelo marido.
3: Certo. Não só marido, filhos também. Sim,
1: mas... Sim, marido, filho, enfim, toda a família.
3: Trabalho, casa.
1: Então já é bom. Maria do Céu, vamos lá. A opinião, como é que a saída da mana aí? Está em confusão, porque o enteado está a criar uma confusão lá. E muitas vezes, quando isso persiste, o sentimento começa já a esfriar, né?
3: Sou eu a dobrar os joelhos, como você disse, orar muito, entregar tudo nas mãos de Deus. Deus vai operar e Deus vai fazer milagre.
1: É isso mesmo.
3: Sim, é só orar muito mesmo. Jejuar. Pode não conseguir jejuar de manhã até 17, mas menos de manhã até 12. Ainda jejuar, orar muito. Tudo que é em Deus.
1: É verdade. Muitos querem resposta, uma resposta imediata, mas Deus não responde logo. Não.
3: Deus, não, Deus não responde daqui para aqui. Porque somos muitos, estamos a pedir. Então não é possível responder daqui para aqui nós todos. Cada um com o seu dia, cada um com o seu tempo. Nós precisamos ser dado resposta.
1: Maria do Céu sofreu muito, mas foram noites perdidas
3: dia,
1: a orar.
3: Fazer, né?
1: Mas
3: a
1: hoje,
3: orar.
1: Veja lá.
3: Mano Sérgio, você...
1: Hã? Não vale a pena. É assim mesmo.
3: Vale a pena mesmo, mas vai aqui.
1: Tá bom. Muito obrigado pela participação. Tá bom?
3: Obrigada, sim, obrigada.
1: Olha, qualquer coisa, estou de braços abertos para lhe ajudar. Eu tenho o outro número, não este daqui da rádio. Eu tenho ajudado muita gente. É? Não tem problema. Eu não cobro ninguém. Então, quando é para ajudar, aconselhar... Diga?
3: É só Mano Sérgio levar esse meu número, depois me dá um...
1: Não. Você é que deve lá levar o meu número. Está aí. 887. Vamos lá. 87. Vamos lá. 87.
3: Sim, já.
1: 8758. 8758-91606. 8758-91606. Então, só pode ligar para mim a partir das 10, tá bom? Se você tiver algum problema, 8758-91606. Ficamos por aqui quanto ao nosso espaço interativo. Amanhã teremos mais neste programa Cafeína. Faltam 6 minutos para as 9.

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1: Informação. Bom dia, o primeiro secretário do Comitê Provincial da Frelimo se fala. Luís Nhonzoso lançou anteontem o apelo aos quadros do partido para que assuma um papel mais ativo na transformação social, capazes de mobilizar cidadãos, organizar comunidades e encontrar soluções concretas para os problemas locais, para que sirva de alento para vencer de forma retumbante nos próximos pleitos eleitorais. A mensagem foi apresentada durante o encontro da Conferência Provincial de Quadros daquela formação política no poder, realizada na Beira, um encontro que serviu de espaço para reflexão sobre o papel do partido perante os novos desafios políticos, económicos e sociais que o país enfrenta. Outras histórias. O Presidente da República, Daniel Chapo, co-preside hoje em Washington, DC, capital dos Estados Unidos da América, a sessão inaugural do Fórum sobre Fragilidades 2026, junto de Ajay Banga, presidente do Grupo Banco Mundial, entidade que organiza o referido evento de dimensão internacional. Daniel Chapo é o único chefe de Estado convidado, devendo transmitir a experiência de Moçambique na abordagem das temáticas do referido Fórum Fragilidade e Segurança e Conflito, que se realiza a cada 12 anos e contará com a participação de 3 mil pessoas, sendo 1.000 fisicamente e 2 mil virtualmente, de entre gestores públicos e privados, representantes de organizações da sociedade civil, académicos e quadros de instituições financeiras internacionais. Nesta visita de trabalho, que decorre desde anteontem, sábado, até hoje, o Presidente da República vai se acompanhar pelo Ministro do Plano da Planificação e Desenvolvimento, Salim Valá, e pelo Embaixador da República de Moçambique nos Estados Unidos da América, Alfredo Mavunga, bem como por quadros da presença da República e de outras instituições do Estado moçambicano. A União Europeia pediu anteontem uma investigação minuciosa e transparente no assassínio do bispo de Quelimane, Dom Osório Afonso, lamentando e mostrando-se profundamente chocada com a morte trágica e violenta no centro do país. Apelamos às autoridades para que conduzam com uma investigação minuciosa e transparente, a fim de se, sem demora, levar os responsáveis à justiça. Lê-se no comunicado conjunto dos chefes de missão da União Europeia e seus Estados-membros. A Cernic adiantou que não havia ainda detidos e diz que estamos aqui perante um homicídio gravado, como é, do domínio público, e por enquanto não vamos avançar detalhes, porque estamos a trabalhar, como sabem, que o serviço criminal é para investigar, e não é fácil de madrugada para estas alturas trazer estes detalhes deste homicídio agravado, disse o Máximo Amílcar. Para terminar, a ONU alertou sexta-feira para a deterioração das condições humanitárias em Cuba devido ao impacto da crise energética agravada pelo endurecimento do bloqueio e das sanções dos Estados Unidos da América e os recentes desastres naturais que afetaram serviços básicos. Portanto, Cuba tem sofrido vários desastres naturais, sobretudo desde outubro de 2024, quando o furacão Oscar e um colapso de rede elétrica nacional atingiram a ilha ao mesmo tempo. Portanto, todo este cenário tem agravado a crise de abastecimento de energia, sobretudo depois de Cuba ter pedido o seu fornecimento à Venezuela no início deste ano, após a operação militar dos Estados Unidos da América em Caracas.

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Depois de 28 minutos, vamos saber que música da semana na Cidade FM. Dito Anjo, apaixonado, vai estar em destaque de segunda a sexta-feira aqui na tua cidade. Viemos, já estamos a caminho das 10 horas nesta manhã de segunda-feira. Espero que o final de semana tenha sido muito bem passado por todos aqueles que estão seguramente ligados à Cidade FM. 8 de junho de 2026 e é também centésimo 59º dia do ano. Vão faltando agora 206 dias para acabar o ano 2026. Temos uma temperatura atual de 24 graus. Os termómetros apontam para uma máxima de 26 graus para a cidade da Beira hoje. Vamos também olhar atentamente os destaques do Jornal Diário de Moçambique, já disponível nas bancas nesta manhã. Também administrador apostólico da Igreja, melhor, da Arquidiocese de Beira, Bispo de Climane, baleado mortalmente. Perante desafios do país, Frelimo procura quadros que ajudem com soluções para combater ciclones e inundações. Moçambique conta com 30 operadores de drones. E na última página pode-se ler também: xenofobia na África do Sul, o governo presta apoio e proteção às vítimas. O governo moçambicano continua empenhado em prestar assistência e proteção aos cidadãos afetados pela xenofobia na província do Cabo Ocidental, República da África do Sul. No comércio informal, recuperados 1.200 litros de combustíveis em Tete. As autoridades moçambicanas desmantelaram locais de venda informal de combustíveis e recuperaram 1.200 litros na província de Tete, prometendo avançar com detenções para travar esta prática. São as notas que podem ser lidas com pormenores na edição Diário de Moçambique para esta segunda-feira, hoje, 8 de junho de 2026, e é também hoje o Dia Mundial dos Oceanos, uma data proclamada pela ONU para conscientizar a população e os líderes mundiais sobre a importância vital dos mares, focado na conservação marinha e na proteção dos ecossistemas contra as ações humanas. Portanto, o Dia Mundial dos Oceanos, hoje, segunda-feira, 8 de junho de 2026. Estamos com 9h31 minutos. Parabéns a vocês, já a seguir.

0: Muito bem, estamos com 9h32 em Moçambique, segunda-feira, Dia Mundial dos Oceanos. Uma data que surge com o objetivo principal de alertar para a importância vital dos oceanos e mobilizar a sociedade e governos para a proteção da vida e dos ecossistemas marinhos. Colocamos à disposição já a seguir 879-939-048 para o amigo ouvinte ligar e dizer quem é que faz anos hoje, segunda-feira. Olá, bom dia.
1: Bom dia, estou falando.
0: Não há problemas, a minha vida, as nossas vidas estão a andar.
1: É, muito bom dia, quero pedir desculpa, queria ser o primeiro ouvinte, desculpa lá, amanhã também é dia, tá bom? Desculpa lá.
0: Hoje decidiu ser o primeiro, não é?
1: Bem, agora queria pedir desculpa ao ouvinte que estava aí na linha. Não ter experiência, tá bom? Não zanga comigo, pá. Você está dizendo que o pessoal de Maputo consegue entrar ser primeiro quando estamos aqui. Não zanga comigo.
0: Exatamente, quando estamos aqui na beira, quem está lá em Maputo conseguiu ser o primeiro aí.
1: Deixa lá pedir desculpa. Beba água morna, tá bom?

0: Desculpa, já aceito. Desculpa, já aceito. Já. É.
1: Meu grande amigo Feijão. Bom dia.
0: Bom dia, bom dia. Final de semana correu bem.
1: Deu para correr.
0: Deu para correr, não é?
1: Desde que eu descobri que ficar em casa é seguro e barato. Andar.
0: A última vez que conversamos sobre o final de semana, o ouvinte disse que andam aí muitas pulgas, né?
1: Não, nem pulgas, são percevejos.
0: São percevejos.
1: Aqueles que chegam no porções.
0: Andam aí muitos percevejos. Então vale a pena ficar em casa mesmo.
1: Eu pergunto, por que não deixa de beber essa pessoa? Se não tem dinheiro, deixa de beber.
0: Sim.
1: Incomodar os outros. mano.
0: É verdade. Eu pensei que isso só acontecesse aqui na Beira. Afinal, em Maputo também acontece.
1: Todo lado tem percevejo, mano.
0: Todo lado tem percevejo.
1: Não sei em Brasil como chamam isso.
0: Yeah.
1: Mas todo lado tem percevejo aqui.
0: Yeah,
1: são diferenças de nome, né?
0: É verdade.
1: Yeah.
0: Tá, Fernando Fundis, segunda-feira hoje, sim.
1: E contigo?
0: Correu bem o final de semana. Estive cá a trabalhar no domingo estive cá a trabalhar.
1: Olha, este ouvinte não quer aceitar as minhas desculpas. Desculpa de novo.
0: Não, mas já foram aceitas as desculpas.
1: Ah, tá bom.
0: Foram
1: aceitas. A música que eu quero é do Hernani. É ela.
0: É ela. A música do Hernani da Silva.
1: Exatamente, é ela.
0: É ela. Ok.
1: Mas quero dedicar essa música para aquele ouvinte que hoje celebra mais um ano de vida, hoje dia 8. Poxa. Parabéns aí, que está a ouvir. E também para o meu grande amigo, o Ciso Alberto, que ele também hoje faz mais um ano de vida. Feliz aniversário, que Deus te abençoe. O que interessa é a saúde, o resto não tem pressa. Para ti, Faisal Amado, uma semana abençoada, que Allah te proteja, que consiga entrar de segunda a sexta.
0: Poxa.
1: E esteja a fazer um belo trabalho, e principalmente a rubrica O Cultor por um Dia.
0: É muito bom.
1: E a Rádio Cidade da Beira está de parabéns.
0: Muito obrigado.
1: E obrigado. Mesmo com problemas,
0: não há problemas. As vidas estão a andar, não tem como, estão a andar. Com Deus estão a andar.
1: Deixa ela pedir mais uma vez. Desculpa, amanhã vai ser primeiro.
0: Um grande abraço aí para ti, Fernando Fundice. Um abraço, boa semana na companhia da Rádio Cidade. Estamos com 9:36 minutos em Moçambique, 8799-39048. Bom dia!
2: Alô, viva! Muito bom dia! 105.2. Bom dia, Fazer Amado.
0: Bom dia, Chico Atoy de Madimane. Como é que acordou Madimane hoje, Chico Atoy?
2: Acordamos muito bem, apesar de hoje, dia 8, dia dos oceanos, né?
0: Sim.
2: Uma data mais boa. Então, não estamos muito lixo aí no mar, não fazemos muita poluição no mar.
0: É verdade.
2: O nosso mar é muito limpo, que o nosso pescado também bom, estamos em seguro de perder.
0: Vocês já que perdeu?
2: Não, tínhamos apoio, só tínhamos uma defesa que estava de defesa no governo onde ontem. Acabamos por jogar bem, mas eu quero ver a equipa de onde me queixo com a zona verde.
0: Sim.
2: Okay.
0: Muito bem. E então, quem é que faz anos hoje? Segunda-feira.
2: O grande amigo de nome Zaca Zacarias. Ele se já me viu também mesmo no meu ontem, que acho que é domingo, dia 7 do meu ontem. Então, acabamos de me perguntar hoje, não é amanhã, parabéns a você, era o de hoje.
0: Sim.
2: E é muito bom fazer a moda.
0: Sim.
2: Então, está de parabéns, Maraquinha Zaca, está muito contente também.
0: Pronto, perdemos. Chico Atoy, se puder, volta a ligar. Para pedir a música, seria o Quilamba dos Caiados, aliás, sub-17 dos Tabão, Justin Timberlake, What Goes Around. Olá, bom dia.
3: Bom dia, Marcelo.
0: Bom dia, estou a falar com...

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0: Grande indireta.
1: Ele diz que muitos homens, não é? E mulheres também, uhum, andam aí nas barracas a pedir cerveja ou fica aí sentado, então à espera de um amigo chegar para pagar. Então essas é que são as pulgas.
0: Mas estão todos do lado de verdade, chupa sangue. Quem trabalha é outro, quem espera beber é outro.
1: Mas isso acontece também na tua barraca? Há pulgas aí na tua barraca?
0: Tem pessoas que acordam a tomar banho para usar um conjunto bonito só para chuchar. Você é lugar bem bonito, não é assim que o gajo mantém no bolso.
1: Yeah. Então, prontos para sugar o outro, né?
0: Sim.
1: Ok, tá bem. Então, estão por todos os lados.
0: Estão todos os lados, sim. Lados,
1: ok. Amélia, segunda-feira hoje, quem é que está de parabéns? Quem é que faz anos?
0: Quem faz mais um ano de vida hoje é minhas duas irmãs da igreja, do grupo coral que cantam comigo, irmã Isabel, uhum, e irmã Tuxa. Neste momento, Tuxa está no Goto a fazer o negócio dela. Okay. Isabel, acho que está com gente neste momento, é professora.
1: É professora, não é? Sim, sim, sim.
0: Sim.
1: Ok, e a música que vai pedir para elas, qual é?
0: Aquela música de Lisa James, essa de parabéns.
1: Ah, parabéns, a música da Lisa James, ok. É tudo, Amélia?
0: É tudo, de um longo ano de vida para elas.
1: Muito obrigado pela tua ligação, continuação de um bom trabalho ali do outro lado. E mantenha-se sempre ligada à Rádio Cidade, Amélia.
0: Não vou esquecer, eu queria ser primeiro, só que meu pai é infeliz, porém eu não.
1: Mas ele já pediu desculpas, né? Ele já pediu desculpas.
0: Já, repetiu muito, meu.
1: Ok, tchau, tchau, Amélia.
0: Obrigada, bom tchau, trabalho, abraço, tchau.
1: Tá. Estamos com 9h41 minutos em Moçambique, 8799-39048. Temos mais um ouvinte, o telefone toca e nos atendemos. Olá, bom dia.
2: Sim, bom dia, mano Faisal Amado. Bom dia, todos os ouvintes estão ligados a 105.2. Mano Faisal?
1: Bom dia.
2: Não seria a Mana Amélia. Eu.
1: Seria você o quê? Você é o primeiro ouvinte?
2: Eu era para ser o primeiro ouvinte. Então, o que aconteceu? Eu, quando cheguei, não vi essa frango aqui.
1: Yeah.
2: Vi essas bolas de polícia, eu desligo o telefone. Daí, opa!
1: Então, perdeste a chance.
2: Eu queria ser o primeiro, como segunda-feira, mas está tudo bem. O irmão polícia ali pediu desculpa. Dizer que, pá, estás perdoado. Nós também não guardamos rancor. Mas, pessoal, antes de eu entrar através do coisa, o que está no nosso programa de parabéns a vocês, quer dizer que o Fernando Mufundice está convidado na cidade da Beira, hospedagem garantido de José Gonçalves.
1: Puxa. Yeah, gostei dessa, sim. Bom, continua.
2: Estás garantindo hospedagem tudo aqui na cidade da Beira. Bom dia, nem eu sei que o trabalho não permite, né? Eu trabalho muito assim, mas vai vir passar um final de semana, vai vir conhecer o Faisal, vai vir conhecer o Sérgio, vai conhecer os ouvintes.
1: Yeah.
2: Ai de dizer que para não posso ir para a Beira, porque não tem sido de hospedagem. Nós da Beira somos acolhedores. Nós acolhemos os hóspedes. Estás bem-vindo à cidade da Beira. E já somos uma família.
1: Já somos uma família, irmão.
2: Estás bem-vindo à cidade da Beira. A casa toda tua aqui na Beira, mas é linda, mas é para ter tudo. E depois esse dia 25, estou muito feliz de ter como aluno Jackson. Não cheguei a estar, não sei se ele chegou de vir na rádio, porque estava mal.
1: Não.
2: Ainda bem. Ele mandou-me, nós temos um grupo nosso aí, acho que o nosso brata é o Júnior, a de estar ali. E eu assim, hoje custa bem comprar bilhete. Hoje mesmo vou comprar bilhete e aqui eu confirmar.
1: Há mais um show neste fim de semana?
2: Não, vai ser no dia 25.
1: Ah, tá bem.
2: No dia 25, no dia 25 de junho. Okay. Já está tudo garantido ali o meu bilhete. Hoje mesmo vou comprar, vou participar. Ai, de. Epa, não sei o que vai acontecer, não quero um comentário, mas estou lá, mano.
1: Está lá.
2: Falando das pulgas.
1: As pulgas, que estão por todo o canto.
2: A falar de pulgas, mano, faz ali. Às vezes você está em casa, pepe de madame, estou pedindo 250 aí, madame. Aqui dá um 250, você chega aí, pede uma cerveja, epa! Mano, eu até gungume, é pouco. Gana com formiga, eu quero falar em dialeto, mas vou falar em português. Fica com formiga, enche cheio. Tem que pagar para aquele. Você tinha plano de bater mais quatro, mas. Epa! Você não bate mais quatro, pá. Eu

0: que é esse comportamento? Você sai de tua casa, vir para na baraca. É feio isso, pô. Ah, vamos lá mudar um bocado.
1: Mas isso tem estado a acontecer, né?
0: Sim. Mas pois é, né? Posso me aprender aqui, né? Vale a pena.
1: Você conhece quantos ngungunos lá de Ndunda? Conhece quantos ngungunos lá de Ndunda?
0: Sério? Vamos bater.
1: Ok, vamos lá. José, quem é que faz anos hoje?
0: São duas pessoas que completaram mais um ano de vida esse final de semana. Fala de um amigo aí, o Lucas João, completou mais um ano de vida. Nós chamamos para o Gago, completou mais um ano de vida. E também está aí o nosso vizinho, o Augusto Mussaruca. Uhum. É mais teu vizinho que eu, mas é grande amigo, irmão.
1: Sim.
0: Muito para as boas, felicidade para ele. Tudo do bom que acontece na vida dele. Muito dinheiro, muito sucesso. E parabéns, parabéns. Tocando na música, mano, faz aula. Vou pedir, epa, não vou fugir a regra. Vamos escutar a música disso. Aquele Machuche Watanga Boyo. Machuche Panonhepa.
1: Muito Mabaio.
0: Mabaio, se há muito tempo. Se para um amigo mafunista, acho que pode não perceber. Essa música dizendo assim. Machuche, quer dizer, Machuche como fazer pessoa golosa, né? Criança pode mentir. Criança pode dar uma informação que não é certa. Vamos facilitar para você.
1: Muito obrigado, um abraço. Bom trabalho.
0: Faz algo. Eu estava aí no Sixth Street e vi aí, olha que fugindo.
1: Visto o quê?
0: Sixth Street, de mim faz algo, bem acompanhado. Aí o final de semana, acho que o final de semana foi bem parecido. Faz algo.
1: Foi, não sabe. O que é que você viu, José? Visto o quê?
0: Eu vi uma coisa bonita, faz lá, dá uma ideia. Faz tanto parabéns também.
1: É mesmo nos eventos do...
0: Não, é que o paisal é muito caseiro. Sim. É que o paisal é muito caseiro. Depois para ver que o paisal no 5-30, epa, eu tenho
1: que fazer. Eu tinha que conhecer. Um grande abraço ao Américo, o proprietário do Sixth Street. Inclusive, ele até apertou a minha mão e disse: você é a primeira vez aqui? Eu disse: sim, primeira vez. Tchau, Gonçalo, tchau. Estamos com 9h47 minutos. Vamos saber que já caminho das 10 horas nesta manhã da segunda-feira. Bom dia, temos mais um ouvinte.
0: Bom dia.
1: Sim, estou a falar com quem?
0: Grande ouvinte, Massora.
1: Grande ouvinte, Massora. Está tudo bem contigo, Massora?
0: Aqui está tudo bem.
1: Tudo bem. Então, o que fazemos hoje?
0: Eu venho para apresentar para todos que estão mais um ano hoje.
1: Sim, a música que eu vou pedir, sim.
0: A música que eu vou pedir,
1: quem?
0: Dito Felipe, Dito Felipe.
1: Sim, Dito Felipe, sim.
0: A Toba.
1: Algum tema especial do Dito Felipe?
0: A Toba.
1: Sim, eu não percebi. A música do Dito Felipe qual é?
0: A Toba.
1: Batota?
0: Batota aí, batota aí.
1: Basopa? É que estou a ouvir muito mal. Um barulho que não está a permitir.
0: Batota.
1: Da topa. Ok? A música do Dito Felipe da topa. Tá bem. Sim.
0: Tá.
1: É tudo. Muito obrigado, Massora. Uma comunicação muito difícil com o nosso grande amigo ouvinte, Massora. Estamos com 9h49, temos mais um ouvinte. Bom dia.
2: Bom dia, Marcos. Como estás?
1: Bom dia, estou bem. E amigo ouvinte, como é que está? Alô?
2: Estou bem, Marcos. Como está?
1: Estou bem. Então, com quem é que falo?
2: Jéssica, irmão Bruno.
1: Jéssica.

0: Jéssica do Macurungo. Então, está tudo bem contigo, Jéssica?
1: Estou bem, graças a Deus, né?
0: Que bom. Final de semana correu bem?
1: Bem, graças a Deus.
0: Que bom. Então, quem é que faz anos, Jéssica?
1: Minha sobrinha completou ano antes, eu saí, meu irmão completou ano antes,
0: Yeah, ok. São dois vai. Aniversariantes para esta semana, né?
1: Sim, são dois.
0: São dois, muito bem. Qual é a música que vai pedir para os dois?
1: Para os dois? A Raquel Oliver, sempre foi Deus.
0: Sempre foi Deus. Raquel Oliver.
1: Sim. Oliver, sim.
0: Então, a família toda gosta de música gospel, não é?
1: Sim.
0: Ok, e a mensagem que fica?
1: Para minha sobrinha dizer que ele ama muito, muitos anos de vida e que ele está com a sabedoria, o Senhor te siga sempre o caminho. Meu irmão dizer que ele ama muito, porque é o único vídeo. Minha mãe dizer que ele ama muito. Uhum. Ele te abençoe constantemente.
0: Ok.
1: E sempre põe Deus no comando, sempre Deus na frente da vida dele.
0: Muito bom.
1: Crenças infinitas, sim.
0: Muito bom, muito bom. É tudo?
1: E aqui para ti, vamos fazer um bom trabalho para ti, para equipe, agora que sua casa.
0: Muito obrigado, passe bem amanhã de segunda-feira e tenha uma boa semana.
1: Obrigado,
0: tchau, tchau, tchau, tchau, tchau, tchau. Estamos com 9 horas e 51 minutos em Moçambique. Temos mais dois ouvintes por atender e depois avançamos com as propostas aqui solicitadas pelos nossos ouvintes nesta manhã de segunda-feira e na rubrica Parabéns a Você. Bom dia.
2: Bom dia, Mano Feijão.
0: Bom dia. Bom dia, bom dia. O prazer é todo meu. Estou a falar com quem?
2: Rasta.
0: Rasta dos Barrotes. Meu amigo Rasta andou desaparecido no fim de semana, fugiu-nos.
2: É, realmente. O final de semana foi muito agressivo. Muito
0: agressivo, né?
2: É. Yeah. A chorar, falar com cabeça, cabeça de. Ei!
0: Fala sério.
2: Alta babalaja essa, porra.
0: Yeah. Mas qual é o segredo para acabar com a ressaca, a babalaza, a famosa babalaza? Qual é o segredo?
2: É só banho, banho.
0: É só banho, não é?
2: Sim. Banho resolve muita coisa. Uma boa sopa.
0: Yeah. E assim, já fizeste? Já fizeste o banho?
2: Banho, o banho já fiz. Eu não tenho para dormir.
0: Agora só falta uma boa sopa quentinha.
2: É, mas tem que ser dobrada, não sei se tem que ser dobrada.
0: Tem que ser dobrada. E não voltar a beber, porque essa história de que. Pronto, já não, estou, não, eu estou não, com a ressaca, não, deixa lá beber mais uma para acabar com a ressaca. Não, assim não vai acabar. Está a voltar a beber e vai ficar mais embriagado, não é?
2: Com certeza. Sim. A família já está no laboral.
0: Pois. Logo segunda-feira. Logo segunda-feira, não. Não é?
2: Não tem como. Eu mesmo que exagerei uma vez ontem. Uhum. Era o momento de parar. Então, eu já sofri com as consequências dele.
0: Sim. Ok.
2: É justo.
0: Então, segunda-feira hoje, a semana de trabalho já começou. E acredito que já está no teu local de trabalho. Quem é que faz?
2: Já. Alguém que não acredita quando estamos no final de semana. Então, estava lá com ele. Esse é o motivo de ter cheiro, uma dor. Estava lá com uma filhada aí. Então, é. Foi uma benga da idade, uma benga séria.
0: Yeah.
2: Então, parabenizar. E agora que ele continua a ser essa filhada de quê? Uma filhada de companheiro, um paciente.
0: Sim.
2: E tem tudo de bom, de melhor.
0: Ok.
2: E na vida. Sim. E mandar um cumprimento e abraços a todos os meus colegas aqui dos estabelecimentos.
0: Sim.
2: A todos os ouvintes da cidade, a melhor da cidade, para não arriscar de dizer a melhor do país.
0: E a música que vai pedir qual é?
2: A música, como começaste com o Dito, então é de pedir a mesma uma música do Dito, com a Nelson Yashunga, o título. Irmãzinha.
0: Ditu e Nelson Yashunga.
2: Sim, sim. Ditu e Nelson Yashunga.
0: Yeah. Irmãzinha, é isso, não é?
2: Irmãzinha. É grande som, grande som. Yeah. Muita mensagem.
0: Ok. É tudo?
2: É tudo. Começando outro.
0: Muito obrigado. Bom trabalho para vocês aí. Na secção dos Barrotes, bairro dos Pioneiros. Um abraço a toda a malta aí.

0: Estamos com 9h54 minutos em Moçambique. Vai ser o nosso último ouvinte para hoje, na rubrica Parabéns a Você. Bom dia.
1: Bom dia, Sr. Faisal.
0: Bom dia,
1: Sr. Moisés, da minha Vatentina, Barbeirão Puro.
0: Moisés, como é que foi

0: semana aí no Tchantin, Munhava?
1: Na semana foi tudo tranquilo, onde esteve na igreja, com a família, visitando esse jogo, foi tranquilo.
0: Yeah, foi tranquilo, isso é que é bom. A família é a melhor companhia, né?
1: Exatamente, exatamente.
0: É a melhor companhia. Vamos lá.
1: Os terceiros já são essas pulgas, né?
0: Então há gungunis também aí no Tchantin?
1: Gungunis, estou a matar gungunis logo de manhã, assim. Assim que estou a comunicar consigo, estou a matar um gunguna aqui com uma garrafa de Real Gini, estou a matar o saca.
0: Gungunis sempre por todos os lados.
1: Okay. Todos os lados.
0: Ok, vamos lá. Quem é que faz anos?
1: Para o dia 2 não tenho nenhum aniversariante, mas sim, são bebês da semana e do mês, e para elas fez a música de Celine Dion e New Days Coming.
0: Yeah, New Days Coming, a música da Celine Dion.
1: Celine Dion.
0: Música da Celine Dion. Ok. A mensagem?
1: Muita felicidade, que cresça com muito juízo e muita saúde. Para esse bom trabalho e por essa casa.
0: Muito obrigado pela tua ligação. Passe bem amanhã da segunda-feira. E boa semana. Boa semana, boa semana. Um abraço.
1: Obrigado.
0: Tchau. Muito bem, saímos das chamadas com os nossos ouvintes e avançamos para as propostas aqui sugeridas por eles na rubrica.

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0: Informação. Muito boa tarde. Vamos atualizar a informação. O Presidente da República, Daniel Francisco Chapo, preside hoje em Washington, Distrito Federal, capital dos Estados Unidos da América, a sessão inaugural do Fórum sobre Fragilidade 2026, junto de Ajay Banga, presidente do Grupo Banco Mundial, entidade que organiza o referido evento de dimensão internacional. O primeiro secretário do Comitê Provincial da Frelimo, em Sofala, Luís Nhanzonzo, lançou anteontem um apelo aos quadros do partido para que assumam um papel mais ativo na transformação social, capazes de mobilizar cidadãos, organizar comunidades e encontrar soluções concretas para os problemas locais, para que sirva de alento para vencer de forma retumbante nas próximas eleições. O Serviço Nacional de Investigação Criminal indicou que o bispo de Climane e administrador apostólico da Arquidiocese da Beira, Dom Osório Afonso, foi assassinado anteontem com um tiro no coração por indivíduos até aqui não identificados, estando as autoridades a investigar o caso. Em declarações aos jornalistas, o porta-voz do CERNIC na Zambésia, Maximino Amilcar, disse que o bispo foi morto na madrugada de anteontem na sua residência com uma arma do tipo AKM por indivíduos que teriam escalado o muro da sua casa, tendo imobilizado o segurança e a segurança elétrica, disparado contra o bispo. O presidente da República, Daniel Francisco Chapo, manifesta profundo sentimento de pesar e consternação pela morte de Dom Osório Sitora Afonso, bispo da Diocese de Climane e administrador apostólico da Arquidiocese de Beira, ocorrida na madrugada de anteontem no Passo Episcopal, a residência oficial de um bispo da Igreja Católica de Climane. Noutras linhas de atualidade, a República Democrática do Congo elevou para 488 o número de casos confirmados na epidemia de ébola, incluindo 86 mortos, alertando que pode registar-se um aumento de casos se não forem implementadas medidas adequadas rapidamente. No seu último boletim sobre a doença divulgada esta noite, que corresponde aos dados recolhidos até sexta-feira, o Instituto Nacional de Saúde Pública assinalou que a província de Ituri continua a ser o epicentro com mais de 94% dos casos. O presidente da Assembleia Nacional do Senegal, Ousmane Sonko, em conflito aberto com o presidente da República do país, Bissimo Diomaye Faye, foi amplamente reeleito para a liderança do partido PASTEF, que detém a maioria no Parlamento. Faye Sonko, seu antigo companheiro de jornada política e ex-primeiro-ministro, que o presidente demitiu a 22 de maio, entraram em ruptura, o que pode gerar instabilidade económica e desconfiança dos doadores numa altura em que o país se encontra fortemente endividado. A ONU alertou sexta-feira para a deterioração das condições humanitárias em Cuba devido ao impacto da crise energética, agravada pelo endurecimento do bloqueio e das sanções dos Estados Unidos da América e aos recentes desastres naturais que afetaram os serviços básicos. As condições humanitárias estão a deteriorar-se à medida em que a crise energética se aprofunda, indicou o Escritório das Nações Unidas para a Coordenação de Assuntos Humanitários, responsável por coordenar respostas globais de emergência. O Irão ameaçou ontem atacar interesses norte-americanos, a israelitas no Médio Oriente, em resposta aos ataques israelitas nos subúrbios do sul de Beirut, bastião de Hezbollah pro-iraniano. O bloqueio naval imposto ao Irão e a autorização, portanto, hoje dada pelos Estados Unidos ao regime sionista, tomam as bases e os ativos norte-americanos e do regime na região alvos legítimos, declarou o principal negociador iraniano e presidente do Parlamento, Mohammad Bakar Ghalibaf. Fica assim completa a informação das 12 horas na Rádio Cidade. Tem mais notícias ao longo desta emissão que se estende até a meia-noite, por ser hoje segunda-feira. 8 de junho de 2026, o Dia Mundial dos Oceanos.
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0: 12 horas e 6 minutos em Moçambique. Temos o clássico para esta semana.
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0: Boyz II Men, Don't Just Fine, é o clássico para esta semana.

0: Boa tarde, estimado ouvinte. Boa tarde. Seja bem-vindo a esta primeira edição do Sintonia da Tarde para hoje, segunda-feira, dia 8 de junho de 2026. Caro ouvinte, edição esta que será conduzida por mim, Carmen Albino, até bem perto das 17 horas. Já sabe que o Sintonia da Tarde, de segunda e sexta-feira, corre aqui no seu canal Cidade FM 105.2. E sendo hoje segunda-feira, em termos de agenda, já sabe que das 13 até pontualmente 14 horas nós levamos para si música variada, agradável aos seus ouvidos, e de princípio damos entrada com o mix da tarde. E quero ouvir quando ser, aliás, quando forem pontualmente 14 horas, vamos acompanhar a nossa rubrica Fala a Verdade, rubrica esta que te remete à realidade, não só te remete já a ficar aquilo que é a sua opinião, falando a verdade. Caro ouvinte, prosseguimos nós com música às 14 horas. Quando for pontualmente 15 horas, vamos acompanhar o informativo Cidade FM e de seguida também vamos ter aí notícias das celebridades. Quando for 16 horas, música, e 16h30 temos aí o expoente máximo, onde carregamos música agitada para assim colocar o ponto final das presentes edições do Sintonia da Tarde da melhor forma possível. E só na segunda-feira a primeira edição não será diferente. Caro ouvinte, está bem-vindo, grata só pela sua preferência, e quero também felicitar a si que colhe mais uma rosa no Jardim da Vida hoje, dia 8 de junho. Felicidades, muita bênção, que tudo corra bem nesta nova fase. Assim, caro ouvinte que está incomodado, rápidas melhoras, assim que a esta altura está bem sintonizado, a Rádio Cidade Beira, a partir de casa, olha, bom descanso, aproveita aí também. Assim que está a trabalhar, bom trabalho, que tenha um dia muito produtivo, e assim, caro ouvinte que está a conduzir, conduza com muita, mas muita prudência. Esta altura com 13 horas 13 minutos, antes de acompanharmos a mix, nós vamos conferir a montra sonora, e eu volto dentro de instante, caro ouvinte, para podermos conferir a mix da tarde neste que é o seu programa Sintonia da Tarde, onde está sendo conduzido, como bem disse, por mim, Carmen Alubim. Vamos acompanhar e eu volto já já.
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0: Pois bem, caro vinte, estamos com 13 horas e 21 minutos. Para trás, conferimos a montra sonora e voltamos para podermos acompanhar a Mix da Tarde nesta primeira edição do Sintonia da Tarde para hoje, dia 8 de junho de 2026. Ótima escuta, boa tarde, grata pela preferência e até já.

14h16, caro ouvinte, vamos acompanhar música variada. Levando para si a sintonia da tarde nesta magnífica segunda-feira, calma, tranquila, com uma temperatura favorável.

Esta altura, aliás, dentro de alguns minutos, vamos acompanhar a Monta Sonora. E sabe que 15 horas temos o informativo Cidade FM. O nosso programa vai até pontualmente 17 horas. Grata pela preferência e até já.

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e aquelas moças bonitas em condições sai com a bolsa cheia de valores. Você pensa aquela bomba na bolsa de valores. E você pensa, tens que lhe dar mais valores, morais e capitais. É, mulher é essa. E saiu com seus valores para lhe darem mais valores. Então, olha o rosto dela, parece que está na casa dos frescos. Parece uma fruta. Ei, só gostosa.

0: 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Boa tarde. A Direção Provincial do Desenvolvimento Territorial e Ambiente diz que a população já está consciencializada sobre o tratamento devido dos resíduos sólidos por forma a manter o ambiente mais saudável. Mais de 60 artistas de diferentes expressões são esperados esta sexta-feira na Beira, na terceira gala de demonstração artístico-cultural. Estes e outros assuntos a acompanhar já a seguir no informativo, hoje editado e apresentado por Luís Tima, com a sonorização de Jorge Barros. Vamos aos desenvolvimentos das notícias aqui no informativo. A Direção Provincial do Desenvolvimento Territorial e Ambiente diz que a população já está consciencializada sobre o tratamento devido dos resíduos sólidos por forma a manter o ambiente mais saudável. Com a introdução de alguns ecopontos ao nível da cidade da Beira, a população local tem colaborado para tornar os espaços ainda mais limpos. Félix Soares, da Direção Provincial do Desenvolvimento Territorial e Ambiente em Sofala, disse em entrevista ao programa Canal Aberto da Rádio Moçambique que estão em curso algumas campanhas de sensibilização sobre como lidar com questões ambientais, sobretudo nas universidades.
1: Bom, existem sim e já estão em curso. Faço referência de educação ambiental. Nós temos feito palestras ao nível das escolas. Estávamos numa palestra na Universidade de Zambese, né, com vista a sensibilizar os estudantes de modo a terem conhecimento daquilo que são os males que nós, como homens, somos promotores número um da destruição do próprio meio ambiente. E também temos massificado campanhas de limpeza. Estivemos ainda esta semana no Estoril a fazer um trabalho de limpeza da orla marítima. Também isto contribui em algum momento para mitigar aquilo que são os efeitos negativos por conta mesmo da poluição drástica que nós homens somos promotores. E temos também tido atividades previamente programadas também com mais enfoque mesmo na própria educação ambiental e em campanhas.
0: Félix Soares, da Direção Provincial do Desenvolvimento Territorial e Ambiente em Sofala, e as palestras levadas a cabo sobre educação ambiental na Beira. Vamos agora olhar a notícia cultural que dá conta que mais de 60 artistas de diferentes expressões são esperados esta sexta-feira na Beira, na terceira gala de demonstração artístico-cultural. Trata-se de uma iniciativa da Variação de Educação e Cultura do Conselho Municipal da Beira, com o objetivo de promover e dar visibilidade aos fazedores das artes e cultura nesta urbe. Para esta gala, os organizadores do evento trazem para além da música, dança e poesia, uma feira de gastronomia, exposição fotográfica e feira do livro. Sérgio António, conhecido no meio artístico por Mussana, da Variação de Educação e Cultura no município da Beira, disse que para fazer parte do evento, os artistas interessados podem dirigir-se à Variação para a sua inscrição a título gratuito. Sérgio disse esperar uma boa adesão para esta terceira gala e convida ao público para se fazer ao local mais cedo.
2: Nesta terceira edição contamos com mais surpresas, falo eu na área de animação, música ao vivo, teremos bandas da Cala Band, assim como o Pôr do Sol, também teremos músico a solo, teremos dança tradicional com São José, Malerambeu. Teremos aqui na área do teatro, humor, o ministro de Riso. Esses que acabei de mencionar são artistas já conhecidos de renome, mas há espaço aqui para os que não têm, né, não soubem visibilidade, isso que é, para poderem vir se inscreverem, para poderem atuar na sexta-feira. Já temos uma lista enorme, temos mais de 60 até neste exato momento inscritos para poderem mostrar os seus talentos. Vamos selecionando assim de cada gala, vamos tirar o número de 15, vão se apresentar, os outros passam para a gala seguinte. Mas é oportunidade para todo mundo. Aquele, basta tiver talento em qualquer área artística, é só aproximar aqui o Novo Cine para poder se inscrever, não se paga nada. Se tens talento na área de arte plástica, canto, dança, a música, a poesia, é só aproximar aqui e se inscrever, não se paga nada. A ideia é de interter e juntar a juventude, os fazedores da arte, para demonstrar aquilo que tem como potencial nas áreas de dança, canto, poesia, humor, animação e muito mais.
3: Okay. E esta é a terceira gala. Como é que foram as outras primeiras duas galas?
2: Um sucesso total. Por exemplo, a segunda gala, incluímos a feira onde tivemos artesãos, escultores, feirantes na área de gastronomia, livro, para quem está em casa, que não tinha esta informação. É só aproximar aqui o Novo Cine para poder se inscrever e também convidar o público em geral para poder vir assistir. E agradecer também esse espaço aqui, a nossa rádio.
0: Sérgio Mário António, da Vereação de Educação e Cultura no município da Beira, e a realização da terceira gala de demonstração artístico-cultural, onde para esta semana conta com um convidado especial, o músico Dito Filipe. Continuamos a transmitir dos estúdios na cidade da Beira o informativo para esta segunda-feira, 8 de junho de 2026. Para já vamos olhar o desporto com o repórter António Ganha. Ele vai trazer todos os detalhes sobre a Taça Rajan Júnior em Caratedu, na cidade da Beira.
4: Boa tarde. 34 atletas de Sofala participam na 8ª edição da Taça Rajan Júnior em Caratedu, a ter lugar no dia 20 de junho no Pavilhão dos Desportos de Beira. A taça anual tem como objetivo imortalizar o primeiro atleta campeão mundial da modalidade. A informação foi prestada pelo treinador de Karatê, Amílcar Soares, que falava em entrevista à Rádio Cidade. Amílcar Soares disse que a competição também servirá para rodar os atletas e preparar os Jogos de AUSC, que terão lugar em dezembro próximo na capital do país, Maputo. A fonte afirma que ficam para trás as dificuldades no que diz respeito à realização de torneios, porque o palco principal do Caratedu da Beira já pode acolher competições.
5: Algumas coisas é só o pavilhão, porque como sabemos que o pavilhão é único, nós utilizamos sempre o pavilhão dos desportos. Por isso que nos últimos tempos, como o pavilhão estava em obra, nós andamos um bocadinho parado em termos de competição, porque era a nossa casa. Então é só isso que falta. Por isso que hoje mesmo começamos a contactar a juventude de desportos para ver se podem nos ceder o pavilhão para organizar. Mas o resto, tudo está a posto, porque é um campeonato anual e nós já começamos sempre a fazer o programa deste campeonato, a organizar um ano antes ou alguns meses antes de acontecer. Então chegou o mês e nós já temos tudo, só falta o pavilhão. É por isso que é a 8ª edição. Okay. Já estamos a fazer há 8 anos este campeonato. É em homenagem ao primeiro atleta campeão mundial. É, a nível nacional, ele foi o primeiro atleta campeão do mundo. E é da Beira. E pronto, nós decidimos exatamente arranjar esta taça para imortalizar esse nome e esse feito também. Dia 25, nós estamos a arrancar para Maputo para participar nos dias 27 e 28 no Campeonato Regional Sul.
4: Treinador do Caratedu de Sofala, Amílcar Soares, falando da taça anual Rajan Júnior, que terá lugar no dia 20 de junho corrente, no Pavilhão dos Desportos da Beira.
0: Era o António Ganha e a taça Rajan Júnior, agendado para o próximo dia 20 de junho na cidade da Beira. Já vamos às notícias fora de portas. Caças franceses da NATO estacionados nos países balíticos abateram hoje um drone na Letónia, anunciou a ministra dos Negócios Estrangeiros, Leta Baibabraze. O Papa Leão XIV pediu hoje para a vida humana ser reconhecida e protegida desde a concessão à morte natural, num discurso no Parlamento Nacional de Espanha, em Madrid. a defesa da vida, sem nunca pronunciar as palavras aborto ou eutanásia. O Papa Leão XIV pediu hoje para a vida humana ser reconhecida e protegida desde a concepção à morte natural num discurso no Parlamento Nacional de Espanha, em Madrid. A defesa da vida humana não é uma questão parcial nem um interesse confessional. É uma meta de civilização. Toda vida humana deve ser reconhecida e protegida desde a sua concepção até ao seu acaso natural em cada circunstância da sua existência, disse Papa Leão XIV.

0: Estimado ouvinte, chegados aqui, colocamos um ponto final ao informativo na tua cidade FM, onde dizemos que a Direção Provincial do Desenvolvimento Territorial e Ambiente diz que a população já está consciencializada sobre o tratamento devido dos resíduos sólidos, por forma a manter o ambiente mais saudável. Dissemos também que mais de 60 artistas de diferentes expressões são esperados esta sexta-feira na terceira gala de demonstração artístico-cultural. Editou e apresentou o informativo Luís Tima e esteve na sonorização Jorge Barros. Boa tarde, continuação de uma excelente escuta à Cidade FM.
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2: Horas 13 minutos, caro ouvinte, para trás conferimos o informativo Cidade FM e já sabe que a esta altura vamos prosseguir com o nosso Sintonia da Tarde até pontualmente 17 horas, levando para si música variável, agradável também aos seus ouvidos. E sabe que nesta hora temos algumas notícias das celebridades e quando for pontualmente 16h30 temos o expoente máximo onde carregamos música agitada. Até o último minuto do programa aqui será pontualmente 17 horas. Caro ouvinte, arte mais curta e até já.

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16 horas em todo o solo pátrio, caro ouvinte, estamos na última hora do Sintonia da Tarde para esta segunda-feira, tranquila, com temperatura favorável, mas nós vamos dar continuidade com muita música agradável. Já sabe que às 16h30 temos aí o expoente máximo, onde trazemos músicas superamente agitadas, e sendo a segunda-feira não será diferente. E caro ouvinte, vamos ao encontro desta voz sul-africana e com o tema Mina. Não, vamos acompanhar e já volto, porque temos algum assunto aqui a tratar, não é? Esse assunto é sobre música também. Mas quero ouvir, vamos acompanhar essa composição musical. Eu volto dentro de instante. Grata pela preferência e até já.

0: Pois bem, caro ouvinte, conferimos a música de Gun Favor, Master Kiji, também na LED Afiwa, no seu tema Mindanao. E a esta altura, com 16 horas e 6 minutos, vamos ao encontro da montra sonora e voltamos dentro de instante para podermos acompanhar mais música. Ótima escuta e até já.
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Agora, do final da música do C4, Pedro Big Nel Caixa, no seu tema muita areia, a esta altura, caro ouvinte, com 16 horas e 30 minutos, vamos ao encontro do expoente máximo, rubrica esta que agita o sintonia da tarde a cada dia que passa, aliás, de segunda a sexta-feira, não é? E caro ouvinte, vamos acompanhar para finalizar pontualmente 17 horas. Ótima escuta e até já.

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Acorde final da música do Preto Show, trabalha mais. Caro ouvinte, estamos com 16 horas e 54 minutos. E a esta altura eu coloco o ponto final à presente edição do Sintonia de Tarde para esta segunda-feira. Caro ouvinte, muito obrigada. Esteve na apresentação a Carmen Albino. E já sabe que temos encontro marcado amanhã, terça-feira. Benção e até amanhã.

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17:07, já cá estamos com a edição primeira do teu e nosso Viva Cidade. Bem-vindo e obrigado por estar desse lado, obrigado pela preferência. Juntos vamos partilhando as grandes emoções e mais um dia de emissão para a sua cidade FM. Nesta transmissão a partir da Baixa da Cidade, onde localiza-se os nossos estúdios, e através da frequência modulada canal 105.2, marcamos presença aí ao quadrante do seu receptor. Uma segunda-feira, espero que tenha tido um final de semana maravilhoso. Uma segunda-feira em que, em termos de temperaturas, registro das máximas de 27 graus Celsius e as mínimas a rondar aos 15 graus. Temperatura amena para esta segunda-feira, o céu apresentar-se parcialmente limpo a nublado. Aliás, parcialmente nublado. E vamos-lhe acompanhando-lhe com olhar atento a esta altura. O trânsito. Sempre um prazer estar consigo. Obrigado por estar desse lado. Desejo-lhe uma ótima viagem para você que a esta altura sintoniza a sua cidade FM no seu veículo, no seu automóvel, no seu carro. Há diferenças, não é? É. Mas todos são meios circulantes, não é? Um é carro, outro é veículo, outro é automóvel. Estamos juntos. Ótima condução, uma condução prudente, respeitando as regras e códigos de trânsito. Um abraço e votos de um bom trabalho aos reguladores de trânsito que a esta altura se fazem via pública, controlando aí o trânsito, para que não haja infrações, incumprimento das normas e regras de trânsito, não é? E o melhor da música, fazer-lhe vamos-lhe proporcionando, obviamente, nesta primeira das 4 horas do teu e nosso programa Viva Cidade. Este programa que estender-se até muito perto das 21 horas. São 4 horas de boa música, bom bate-papo, algumas dicas e também notas que vão marcando a atualidade, dicas sobre o trânsito a esta altura, e algumas notas que vão marcando a atualidade em termos de informação nacional e internacional. Fique desse lado, convite a feito. Um abraço de Paulo MacArthur. Estamos juntos até às 21 horas. E acompanhando-lhe musicalmente, não é? Com um pouco de rumba aí. Melhor da música africana. Boa tarde.

A música africana no seu mais alto nível, música que nos chega diretamente à República Democrática do Congo. Este ritmo rumba, este país africano que eleva o número de casos confirmados de ébola. Portanto, uma situação que volta a recrudescer na República Democrática do Congo. Os casos de ébola. E acompanhamos-lhe onde quer que esteja, retirando votos de uma excelente segunda-feira. Oxalá que o dia esteja a correr-lhe muito bem. Se é que está no local de trabalho, com votos de continuação de um bom dia de trabalho. Para você que se faz a rua a esta altura, já regressando a casa, uma ótima caminhada, uma ótima viagem. Segunda-feira é um dia considerado de preguiça, não é? De ressaca. Mas é mais um dia de trabalho, obviamente se tem agenda para esta segunda-feira, vamos cumpri-la, não é? Cumprirmos a agenda e também levarmos algo para casa, para sustentar a família. São músicas mais para lhe acompanhar e para você que regressa a casa depois de um dia bastante exaustivo, não é? De trabalho, muita agenda aí, corrida, segunda-feira, depois de um final de semana, muita papelada, não é? Muito job, acima de tudo. Segunda-feira, aliás, às sextas-feiras temos recolhido um pouco mais cedo para alguns, não é? Que tendem a despachar. Despachar entre aspas, não é? Correr aí com o trabalho. E nem tudo tem sido cumprido na íntegra, não é? Às sextas-feiras. E voltamos na segunda, encontramos aquela papelada, aquele monte de trabalho, não é? Então, oxalá que o dia tenha corrido sem sobressaltos, que também tenha sido um dia bastante produtivo. Desejo mesmo para você que a esta altura encontre-se no seu local de trabalho, principalmente para aqueles que exercem atividades em estabelecimentos comerciais. As portas encerram às 18. Outros daqui a pouco, sei que largam às 17 horas e 30 minutos. Daqui a pouco, já contando o tempo, mais 6 minutos para deixar o seu local de trabalho. Tenho ótimo regresso a casa, uma atenção redobrada quando fazemos a via pública, mesmo quando estivermos a atravessar, que possamos utilizar os locais propícios para uma travessia segura, que são as passadeiras. E para você que é automobilista também, respeite estes locais, que são as passadeiras. Respeite também os ciclistas, os motociclistas. De forma que tenhamos uma transitabilidade saudável na via pública, não é? E respeitando as regras e códigos de trânsito, não é? Vamos evitar acidentes, vamos evitar infrações, cumprindo com as regras daquilo que rege, não é? O que aprendemos na escola de condução, vamos pôr em prática para uma condução saudável na via pública. E não se esqueça que, para você que é automobilista, é sempre bom estar do olho com a sua viatura, não é? A verificação do nível do óleo, quer do motor, do travão, dos pneus, estão propícios para circular. A questão dos travões, dos sinais luminosos. Os sinais luminosos é verificável, portanto, principalmente em alguns transportes de passageiros, vulgo CEPA 100, alguns em que os sinais não dizem nada, até porque devia ser alguns carros que pudessem andar sem estes sinais, não é? Porque apenas está aí só para o inglês ver, mas não acendem, as luzes estão queimadas, outras nem existem. Mas é preciso que tenhamos tudo em ordem, é preciso verificarmos a nossa viatura, os sinais luminosos que muitas vezes têm-nos direcionado. Ajuda acima de tudo também para outros automobilistas em termos de sinalização, inversão de marcha, travagem, tudo isto muito mais, não é? A luz de presença aí, os médios, os máximos, tem que estar tudo em ordem, não é? É, principalmente nesta altura em que estamos a viver o inverno, as noites são longas, os dias são curtos, obviamente que não custa aí anoitecer,
Então devemos ter os sinais luminosos, tudo em ordem, tudo muito bem, não é? É preciso verificarmos antes de sairmos de casa com a nossa viatura. Existem alguns sinais que não é possível, não é? Estarmos a fazer o uso e também a sua verificação. Então chama aí a senhora, o trabalhador, o seu filho. Então pisei o travão, vê se o sinal luminoso está a acender devidamente. Põe aí uma marcha atrás, não é? A mudança do ré, da marcha atrás. Também verifica se está a acender o sinal luminoso. A pisca que nos direciona, não é? Em termos de inversão de marcha, mudança de direção. Isto tudo tem que estar em ordem, tudo conforme, porque senão vamos criar também problemas para outros automobilistas, não é? E criarmos incidentes. Muitas vezes os acidentes não somos nós que causamos, não é? São os problemas, às vezes problemas mecânicos, problemas das nossas viaturas. Um pequeno contratempo na via pública, exage, não é? Aí está o embate. Depois vem aquela burocracia, aquele problema, termos que estar a trocar impressões aí. Algo que pudéssemos evitar, não é? Então vamos cuidar da nossa condução, uma condução defensiva. Vamos também cuidar dos nossos veículos. Com tudo em ordem, não é? Uma ótima viagem, um ótimo regresso a casa. Olha para o cobrador, já está cheio o carro, já está lotado o carro. Olha que a bunda dele até está à espreita, não é? A porta nem se consegue fechar, o cobrador. Vamos lá, regular aí a lotação do seu veículo. Quer ganhar tempo, não é? Faturar um pouco mais. Boa viagem, estamos juntos.

A verdade está convidada a uma contradança. E que vontade. Vamos desfrutar do melhor da música africana. Este projeto Likanga, diretamente da República Democrática do Congo. Vamos continuar-lhe a acompanhar-lhe onde quer que esteja, em especial para você que se faz a rua, para você que se faz a via pública. Deixamos de ficar com aquelas dicas, aquelas orientações, para que tenhamos um trânsito saudável, não é? Estas alturas verifica-se muita movimentação por parte de todos nós. Em algumas terminais, muita enchente, algumas até formando bichas para que os utentes, os passageiros, possam pegar aí um meio porque leve para casa, não é? Regresso a casa depois de mais uma jornada laboral, mais um dia de labuta. E nós vamos ali acompanhar e fique desse lado. Obrigado pela preferência. E as dicas têm sido habituais, não é? Água mole em pedra dura, bate, bate até que fure. E nós não cansamos de bater a mesma tecla, de forma que possamos evitar os acidentes, reduzir os índices de sinistralidade no país, e em particular aqui para a província de Sofala, a cidade da Beira, não é? Os acidentes que, para além de danos materiais avultados, também têm criado danos físicos e luto nas nossas famílias. Então, vamos evitar os acidentes. Vamos reduzir, acima de tudo, os números bastante assustadores que se verificam um pouco pelo país em termos de mortes e também danos. Então devemos cumprir, não é? Seguir com o que são aquelas regras alimentares do trânsito, respeitando os limites de velocidade, não dirigir sob efeito do álcool ou drogas. Não se esqueça também de usar o cinto de segurança, não é? Para que em caso de embate ou capotamento, o cinto protege-nos bastante, não é? Então, o uso do cinto é importante. O cinto de segurança. E evite o uso também de celular ou dirigir. Temos visto muitos automobilistas, quando se fazem aí a condução, ficam aí mexendo o telemóvel, o celular, escrevendo mensagens, atendendo as chamadas. É muito, mas muito perigoso. Qualquer distração na via pública, podemos originar acidente, não é? E também é necessário respeitar a sinalização e as leis do trânsito. E acima de tudo, manter aquela distância segura do veículo que vai à frente.

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1: Certo, relógio, 18 horas em toda a República de Moçambique. Continuamos consigo, continuamos nesta transmissão em direto a partir dos nossos estúdios na cidade de Beira. Estúdios localizados na Baixa da Cidade, somos a sua cidade FM. E através da frequência modulada, canal 105.2, marcamos presença aí ao quadrante do seu receptor, uma referência obrigatória. E obrigado por estar desse lado. Seguimos com mais música. Infelizmente, esta segunda-feira, não por motivos alheios a nossa vontade, não iremos aqui transmitir o programa Eco Estudantil. Desde já pedimos também pelos transtornos as nossas sinceras desculpas. E vamos, obviamente, partilhando mais emoções em termos de música. Fique desse lado, continuação de uma excelente noite de segunda-feira. Continuação também de uma excelente escuta em nossa emissão. Propostas que nos chegam da vizinha África do Sul. Boa noite, estamos juntos.

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1: A certo relógio, 19 horas em todo o território nacional. Uma vez mais, muito boa noite e já a seguir acompanho as notícias.
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Ouvinte, uma vez mais, muito boa noite, bem-vindo à síntese informativa a esta hora, referente a 8 de junho de 2026, um dia em que celebramos mundialmente Dia dos Oceanos, uma data proclamada pela ONU para conscientizar a população e líderes mundiais sobre a importância vital dos mares. A Primeira-Dama da República, Greta Thunberg, reiterou o compromisso do Governo em prover infraestruturas condignas para responder às necessidades de saúde da população. A esposa do Presidente da República falava há momentos na localidade de Gruja, distrito de Bus, em Sofala, após inaugurar uma unidade sanitária do tipo 2. Na ocasião, Greta Thunberg afirmou que a infraestrutura ora inaugurada vai melhorar o acesso da população aos serviços médicos essenciais e reduzir as longas distâncias percorridas em busca de cuidados de saúde. A construção do Centro de Saúde na localidade de Gruja, avaliada em mais de 20 milhões de meticais, resulta de uma iniciativa de televisão de Moçambique em parceria com o gabinete da Primeira-Dama. O Ministro da Justiça, Assuntos Constitucionais e Religiosos vai hoje, em representação do Governo, apresentar condolências à Diocese de Quelimane, na Zambésia, ao clero e aos fiéis da Igreja Católica, na sequência da morte de Dom Osório Afonso. Portanto, uma nota do Ministério da Justiça, Assuntos Constitucionais e Religiosos refere que em Quelimane, Mateus Sainz deverá transmitir mensagens de solidariedade ao povo da província da Zambésia em reconhecimento ao legado do Bispo na defesa da paz, reconciliação e justiça social no país. Dom Osório Afonso, Bispo da Diocese de Quelimane, que também desempenhava as funções de Administrador Apostólico de Beira, foi encontrado sem vida na manhã de sábado findo na sua residência na cidade de Quelimane. Mais de 169 moçambicanos vítimas de xenofobia na África do Sul chegaram ontem através da fronteira de Ração de Garcia, no distrito da Moamba, na província de Maputo. As vítimas de xenofobia foram transportadas em 3 autocarros disponibilizados pelo governo moçambicano. Na página internacional, a República Democrática do Congo elevou para 488 o número de confirmados na epidemia de Ebola, incluindo 86 mortos, alertando que pode registar-se um aumento de casos se não forem implementadas medidas adequadas rapidamente. No seu último boletim sobre a doença, divulgada na noite de ontem, corresponde aos dados recolhidos até a última sexta-feira pelo Instituto Nacional de Saúde Pública, assinalando que a província de Ituri continua a ser o epicentro com mais de 94% dos casos. Fechamos com o desporto. A Seleção Nacional de Futebol enfrentou ontem, em Jakarta, na Indonésia, a sua congénere de Oman, e foi goleada por 4-1, naquele que foi o primeiro dos 2 jogos particulares que tem no solo asiático, inserido na data FIFA de junho. Anteontem, os Mambas desceram ao relvado do majestoso Hutama, a Gelora Bung Karno Stadium, um recinto com capacidade para perto de 80 mil espectadores, por sinal onde decorreu o embate de ontem. Os Mambas estão em Jakarta desde a noite da passada sexta-feira. Portanto, isto depois de uma viagem de cerca de 24 horas de Moçambique para a Indonésia, com uma escala em Doha, no Catar. Com esta nota de que os Mambas são goleados em Jakarta pela sua congénere do Oman, encerramos a esta altura o essencial da informação através deste bloco de notícias da cidade FM. Boa noite.

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0: 9 horas e 7 minutos. Deixa que eu diga uma vez mais muito boa noite. E bem-vindo ao espaço de pedidos musicais, espaço da sequência do ouvinte. Espaço este, o qual vamos poder desfrutar aquilo que é a proposta, não é? A vinda de você que nos acompanha, obviamente. Você que a esta altura está ligado e que gostaria de ouvir música preferida, não é? Música ao seu gosto. Está disponível 87 99 39 048. Noite amena de segunda-feira, início de mais uma semana laboral. Retiramos votos de uma excelente escuta a esta emissão. Emissão que é transmitida a partir dos estúdios na cidade da Beira. Estamos localizados na Baixa da Cidade, na Rua Major Serpa Pinto. Vamos interagir, vamos conversar com os ouvintes, vamos, para além da música, do registro musical, também saber como é que correu o seu final de semana. Como é que foi o seu final de semana? 87 99 39 048. E já a indicação do primeiro ouvinte. Muito boa noite. Alô, boa noite, ouvinte em linha.
1: Boa noite.
0: Boa noite. De que é a voz, de onde é que nos fala, ouvinte? Dizia?
1: Paulo Sanjunta.
0: Paulo?
1: Sanjunta.
0: Ah, ok. Estou a ouvir com dificuldades. Puxará. Está tudo bem? Aqui também, tudo muito bem. O final de semana, como é que passou? Como é que correu? A Paulo, estou-lhe a ouvir com dificuldades. Não sei se é o local em que se encontra.
1: Ah, pode ser o local.
0: Ok, está bem. O que é que vamos ouvir? Qual é a proposta?
1: Ok. Estamos com o Sérgio Cristão.
0: A música de Chris Brown?
1: Yeah. Uhum. Em Dubai. Dizi... Em Dubai.
0: Em Dubai?
1: Yeah.
0: Oh, say goodbye ou em Dubai?
1: Say goodbye, say goodbye.
0: Say goodbye, ok. Estou-lhe a ouvir com problemas. E a quem oferece a música, Paulo?
1: Como sempre, alguns grados aqui de restante da gente, hein? Quero ser Paulo, com a condução do ponto.
0: Ok. Desejo uma ótima segunda-feira, acima de tudo, uma ótima semana laboral aí, que tudo corra muito bem, está bem? Até a próxima. Estou-lhe a ouvir com pequenas dificuldades, por isso também não estou aí a alongar a conversa. Mas foi um prazer estar consigo. Estamos juntos, um abraço. 17:10. 87 99 39 048. Ligue, deixe ficar aqui a sua proposta musical. Tivemos aqui a primeira intervenção com o profissional, o meu xará, o Paulo. E mais alguém a juntar-se à Rádio Cidade. Boa noite.
2: Ora viva, muito boa noite.
0: Boa noite.
2: Paulo MacArthur.
0: Muito boa noite, senhor Fernando Mofundice, diretamente de Maputo. Está tudo bem?
2: Mesmo com problemas, não há problemas. Não há problema. As nossas vidas estão a andar, São Paulo.
0: Que bom. Pelo sorriso, esta boa disposição, já dá para notar que o final de semana correu bem.
2: Sim, correu bem. Ah, eu desde que descobri que ficar em casa é barato, uhum, e seguro. Ah, passo em casa com a família.
0: Mas às vezes exageramos também em casa, não é?
2: Não percebi?
0: Às vezes exageramos também em casa.
2: Não, eu já saí. Não, o álcool agora só põe na ferida agora. Por exemplo, okay, sabe, São Paulo, é assim, vivemos dias corridos, né?
0: Ok, tá difícil.
2: Final de semana é para a gente apreciar as nossas esposas.
0: Ok, e cuidar um pouco da casa, da família, não é?
2: Exatamente, está a ver com a chamar alguém para fazer coisas que você puder fazer, não fica bem.
0: Ok.
2: Por causa das bebedeiras, não fica bem.
0: Tá bem, que bom. E o que é que vamos ouvir esta segunda-feira?
2: Estava a ver o repertório aí, e vamos lá ouvir o Arquipélago, o grupo Arquipélago, com o título Kizomba.
0: Kizomba. Ok,
2: deixa especialmente da segunda-feira.
0: Tá bom, deixa especialmente aí a senhora Argélia e mais quem?
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2: Ήπρο Σιωρ Παόλο, κοντινωσάν του μπον τραμπάζο, e uma semana abençoada, né? Que estamos a iniciar. Mesmo com problemas, não há problemas.
0: Muito, boa noite, muito obrigado pelo convite, Fernando. Um abraço bem forte aí, felicidades aí
2: muito
0: para
2: obrigado,
0: você.
2: Muito obrigado, Deus te abençoe, Sr. Paulo.
0: Cumprimentos à família, estamos juntos.
2: Tchau, tchau.
0: Tchau. 19 e 13 minutos. 19 e 13. Continuamos consigo. Continuamos a conversa, a linha continua disponível, é 87, diz que para 87 99 39 048. Ligue e participe, deixe ficar aqui a sua sugestão musical. Fale-nos também como é que decorreu o seu final de semana, esta segunda-feira. Aquela boa disposição, nem tanto, ou aquela ressaca, enfim. Boa noite, ouvinte a linha.
3: Sim, Mano Paulo Macatur, muito boa noite.
0: Muito boa noite. De quem é a voz? De onde que estamos a falar, ouvinte?
3: O grande ouvinte Massola.
0: Massola, está tudo bem? Final de semana, esta segunda-feira, como é que é? Conta-nos lá.
3: Ah, final de semana, eu passei muito bem, hoje, segunda-feira.
0: Ok.
3: E já regressou no meu serviço, então.
0: E o job correu bem, não é?
3: Correu, muito bem.
0: Sem ressacas, sem preguiça, correu bem.
3: Exatamente.
0: Acho que a Massola conseguiu aí condimentar o final de semana, não é? Foi um final de semana de repouso.
3: Exato.
0: Não abusou assim, não extrapolou no final de semana, não é? Mas eu sei que o Massola é da igreja, não é? Ontem foi à missa, à tarde esteve aí com a família em casa.
3: Exatamente, Mano Paulo.
0: Ok, tá bom. O que é que nos propõe para esta noite de segunda-feira?
3: Vamos selecionar a música de Madara.
0: De Madala. Qual delas? Tá. Onesa Muzuango, Mukajuango, qual delas?
3: Este mesmo, Onesa Muzuango.
0: Onesa Muzuango, ok. Sustentar a família está sendo difícil, não é?
3: Não é fácil.
0: Ok. Tá bem, para quem fica a música?
3: Exato, essa música primeiro vai para a Mano Paulo aí nos estúdios da 105.2.
0: Muito obrigado.
3: Segundo, vai para a minha esposa, aí Marta, Lucas, e para todos os meus irmãos e para os amigos da rádio. Está aí o Mano o Fernando Fundis, está aí no Matola Maputo, acabou de sair agora.
0: Estávamos a conversar com o Luís, falar de Maputo.
3: Exatamente, ele não falha nada aí com o 105.2.
0: É presencial, assíduo, tem medo de levar falta aqui.
3: Ele tem que estar aqui na cidade mesmo.
0: Não é? Não, vamos mandar passagem para que ele venha aqui residir na Beira.
3: Muito bem para o João Manuel, está em Amisa, o Juta Escote, está o Mano Antônio Bonde, está o Mano Jorge Podemos. E os demais, para todos os amigos, também contar com a 105.2.
0: Muito obrigado, Massola. Até a próxima. Uma ótima noite de segunda-feira. Estamos juntos. Até amanhã, se Deus quiser.
3: Obrigado, Sr. Mano Paulo. Bom trabalho. Quando chegar a hora, bom regresso para casa.
0: Muito obrigado. Um abraço bem forte aí para si. Cumprimentos aí a senhora Marta. Estamos juntos. Dezenove e 17 minutos. 87 99 39 048. Ligue, deixe ficar a sua proposta musical. Ligue também, fala-nos como é que está a passar esta segunda-feira. Como é que foi o final de semana? Boa noite, ouvinte a linha.
4: Boa noite, como está, mano?
0: Boa noite, aqui tudo muito bem, melhor agora, que tenho uma participação feminina, de quem é esta voz linda, de onde é que estamos a falar, ouvinte?
4: Anitta, do bairro da Manga.
0: Anitta, do bairro da Manga, está tudo bem?
4: Ah, está tudo bem, sou frio.
0: É o inverno, se fazer sentir.
4: Sim, sim.
0: É a altura de procurarmos aquela manta, aquela colcha aí, os casacos, enfim, os cobertores.
4: É verdade, é verdade.
0: Ok, e também dormirmos muito bem acompanhado, não é?
4: Sim, devemos agasalhar bem também os miúdos aqui em casa.
0: Com o maridão também.
4: É verdade.
0: Os 36 graus.
4: É verdade.
0: Ok, Mana Anitta, como é que foi o final de semana? Passou bem esta segunda-feira? Pelo tom da voz, já dá para notar que está bem disposta? Infelizmente. Deixa lá que ela volte novamente aqui a ligarmos. Acho que o crédito acabou. 87 99 39 048. É o frio, o inverno se fazer sentir. Essas alturas, quem está sozinho, está difícil, não é? (87) 99 39 048. Boa noite, ouvinte à linha.
5: Boa noite.
0: Muito bem, de quem é a voz? De onde é que nos fala, ouvinte? Boa noite.
5: A voz é de João Fernando Matira, mais conhecido por Dobrário, que fala no distrito do Buzi, concretamente na localidade de Guaraguara.
0: Guaraguara está em festa, não é?
5: Sim, sim, está em festa mesmo.
0: A inauguração do novo hospital, novo posto de saúde aí. Também o Buzi a receber a gala beneficente.
5: Sim, sim, sim.
0: A Mana Estrela e o Santos Nunes estão lá.
5: Sim, estão. Só que eu agora estou em casa. Desde manhã eu fui no serviço, voltei quase aquela hora desde assim. Agora estou em casa.
0: Ah, ok. Está bem. O final de semana correu bem?
5: Ah, o final de semana correu muito bem. Ontem, domingo, estava a assistir futebol.
0: Okay. Tá bom, que bom. E o que é que vamos ouvir? Qual é a proposta, João Fernando?
5: A proposta é que eu queria escutar a música, qualquer música de Dito Felipe.
0: Do Dito Felipe?
5: Sim, sim.
0: Ok, não Maria, não é? Porque já estamos cansados da Maria sempre carregar a bagagem e sair para fora, não é? De casa.
5: Estava cansado, sim, sim.
0: Ok. Ou vamos chegar àquela... tem uma que diz, parece... Deixa-me em paz, parece... Deixa curtir minha vida, não fala?
5: Yeah, pode ser essa, né?
0: Pode ser, não é?
5: Sim, sim,
0: okay.
5: Pode.
0: Ok. Para quem fica a música? Quem oferece a música?
5: A música oferece o meu filho, a Merton e João Fernando. Sim, sim. É só.
0: É só? Aí sim, é o Américo, João Fernando também.
5: Sim, sim.
0: Ok. É tudo?
5: É tudo.
0: Muito obrigado pela participação. Votos de uma ótima segunda-feira. Um abraço aí ao pessoal do Buzi, tá bem? E boas festas aí.
5: Obrigado.
0: Ok, estamos juntos.
5: Estamos juntos. Um abraço.
0: Obrigado.

0: 19:21, continuamos consigo, continuamos a partilhar estas emoções, mais um dia de rádio. E as emoções, obviamente, você do outro lado e nós cá desse lado, contamos as novidades, não é? No final de semana, desta segunda-feira. Olha que o meu final de semana foi muito, muito bem preenchido. Sexta no Sixth Street Bar and Grill, com o pessoal da Rádio Cidade. Esta malta da Cidade FM, estivemos lá a curtir. Sábado, um aniversário de uma amiga aí. Domingo, passei em casa com os meus pequenos. Do outro lado, boa noite.
1: Boa noite, como está?
0: Boa noite, está tudo muito bem. Com quem fala? De onde é que nos fala? É uma voz feminina. De onde é que estamos a falar, ouvinte?
1: Dona Lia.
0: Lia.
1: Sim, sim.
0: Estamos a falar de onde?
1: Mobeira.
0: Da Mobeira. Está com um tom de voz, parece uma voz um pouco murcha. O que se passa? É do frio?
1: Sim, está demais.
0: Está demais. Ok. Mas o final de semana, como é que foi?
1: Controlado.
0: Aqui está. Tenho um ar climatizado, está controlado. Agora não sei do lado de fora ou no exterior. Mas o frio parece que está-se a fazer sentir, não é? Ontem também estava um pouco gelado.
1: Sim, sim, sim.
0: Ok. O final de semana, como é que passou? Correu bem? Apesar do frio, não é?
1: Sim, graças a Deus, foi a missa,
0: Ok. E o que é que vamos ouvir a partir daí da Mobeira?
1: A música de Twenty Finger, a minha história.
0: A sua história ou a história do Twenty Finger?
1: Twenty Finger.
0: Do Twenty Finger, não é? Ok. Sim, sim. A quem oferece, ouvinte Lia, esta música? Para quem fica?
1: A minha irmã, Lomena.
0: Uhum. É tudo? Só vai para ela?
1: É tudo.
0: Ok. Ouvinte Lia, foi um prazer. Sim, dizia?
1: Bom ingresso para casa.
0: Obrigado. Um bom descanso aí para si. Foi um prazer conversar consigo, está bem? Apesar do frio, estou a sentir a voz, parece estar um pouco murcha aí. Deve ser por causa do frio, não é?
1: Não tem como.
0: Ok, vamos nos agasalhar, não é? Nos protegermos deste frio. Espero também que tenha aquele aquecedor dos 36 graus aí consigo também, não é?
1: Obrigada.
0: É brincadeira. Um abraço aí, tá? Fique bem. Falo de aquecedor humano, não é? Estas alturas os casais estão muito, muito bem, não é? 36 mais 36, 72 graus com o cobertor. Não se sente aí pelo frio. Os frios são para os solteiros. Infelizmente para aqueles que estão solteiros, não é? 19:25, a Cidade FM. Ligue para 87-99-39-048. Já vamos lá olhar aqui atentamente a temperatura, o que é que nos diz hoje. Vamos lá. Parece que teremos as mínimas de... Vamos lá ver aqui uma cartura. Olhando atentamente o tempo para o dia de hoje, o que é que nos reserva? 15 graus. Estará uma temperatura... muito, muito, muito baixa relativamente ao dia de ontem. Amanhã teremos uma ligeira subida em termos das mínimas para 17 graus. Mas hoje os termómetros vão rodar aos 15 graus Celsius. Estará uma temperatura amena, portanto vamos nos proteger, vamos evitar as gripes, as constipações, as doenças que ocorrem, não é? Nesta altura do inverno com esta temperatura. E vamos consumir, acima de tudo... sumos, não é? De preferência, sumos com composições com vitamina C, não é? Para evitarmos, para nos protegermos das gripes, das constipações, das tosses. Uma atenção redobrada aí para com as crianças, não é? Também os idosos. Com este frio, é preciso cuidarmos um pouco mais desse pessoal aí em casa, não é? As crianças, ver se estão muito bem agasalhadas, os idosos também, são muito frágeis e requer maior cuidado. 87-99-39-048, boa noite.
2: Alô, boa noite.
0: Boa noite. Com quem falo? De onde é que nos fala, ouvinte?
2: Inácio Zébio, daqui de Mangaio.
0: Inácio Zébio de Mangaio, está tudo bem, Inácio?
2: Está tudo bem, não sei aí.
0: Aqui está tudo muito, muito bem. Como é que foi o final de semana, esta segunda-feira?
2: Ah, final de semana foi muito, muito bom mesmo.
0: Ok, correu bem. O que é que fez? Como é que passou o final de semana?
2: Não percebi.
0: Como é que passou o final de semana? Esteve em casa, algures, saiu com os amigos, como é que foi?
2: Apenas em casa.
0: Em casa, em casa. Mas correu bem, não é?
2: Correu bem, sim,
0: com
2: graças
0: família,
2: a Deus.
0: Com a família?
2: Sim, sim.
0: Ok. E Mangaio daqui a pouco terão água, não é? A jorrar aí pelos cantos. Pelos vistos, não é? Está-se a trabalhar aí para que Mangaio, Macurungo, zonas aí próximas da Munhava, não é? Com o novo tanque aí, não teremos mais problemas de água, não é?
2: Não, não.
0: Bem haja. E o que é que vamos ouvir, Inácio?
2: A música de Twin Finger.
0: De Twin Finger. Não vai ser a minha história, não é? Que já foi escolhida esta música. Vai ser qual?
2: Vai ser, vou ficar aqui a chorar.
0: Ah, vai ficar, não vai ficar a chorar, não é? ela não vai-se embora, não é?
2: Não percebi?
0: Ela não se vai embora, não é? Não.
2: Não,
0: okay.
2: Não.
0: Para quem fica a música, Inácio?
2: A música vai para meu cunhado Melinho.
0: Está paquerando aí o cunhado, hein? Está bajurando o cunhado. Este deve ser um bom cunhado, não é?
2: Vai para diretamente minha irmã Eugênia, e meu sobrinho Jorge, meu pai e para todos os ouvintes da rádio.
0: Ok. E é tudo?
2: É tudo, sim.
0: Ok. Muito obrigado pela participação. Um forte abraço aí para si. E uma ótima segunda-feira também. Até a próxima, Inácio.
2: Obrigado.
0: Estamos juntos. Às 19h29 minutos, daqui a pouco vamos fazer uma breve pausa para dar seguimento às propostas, para ficarmos com o repertório aqui por parte dos nossos ouvintes. Mas alguém já está em linha, 8799-39048. Boa noite.
3: Olá, Sena Paulo.
0: Está tudo bem? Primeiro Big, não sei do seu lado.
3: Estou bem.
0: Aqui também, melhor agora que lhe ouço. E quero saber do seu final de semana. Eu já contei aqui o meu. Como é que foi? Foi corrido, sexta-feira muito bem preenchido, sábado também. O domingo ontem estava de ressaca, hoje segunda-feira aquela disposição para juntos estarmos aqui, não é?
3: Yeah.
0: O seu, como é que foi?
3: Yeah, meu final de semana foi bom, de manhã fui à igreja, sábado preparei, né, para a igreja, dia seguinte, ontem fui à igreja, não voltei à casa, já que a igreja está mesmo na zona, então... Sei lá, todo dia com irmãos, aqui cozinhou-se na igreja, mesmo lá para 19 horas, nos separamos. Foi bonito final de semana.
0: Ok, então foi um ambiente de confraternização aí com os irmãos da igreja.
3: Mas muito bem.
0: Em que congregação está?
3: Como?
0: Qual é a congregação?
3: Qual é a igreja?
0: Sangue de Cristo.
3: Sim.
0: Ok, tem que fazer um convite também ao Paulo, não é?
3: Opa,
0: não para dia de confraternização, para vir orar, não é?
3: Sim, fica para a próxima.
0: Está registado, ok. A primeira biga. Qual é a música que vamos ouvir? A partir de...
3: Não vou esconder música hoje. Quero responder o segundo ouvinte do Fernando Mofundice. Né?
0: Ah, ok. Ele achou-lhe um pouco sumido aí do.
3: Sim, sim. Então vou lhe responder agora. Espero que ele esteja me ouvir. É assim. Quando no próximo, no mês passado, maio, né? Quando eu completei 45 anos de idade, eu decidi parar de ser ouvinte participante, até de ser ouvinte da rádio. Então, eu estou mesmo bem ocupado com os sinais de Deus, então estava no silêncio mesmo porque havia decidido, só que não achei melhor. Não despedir, eu tenho que despedir, senão as pessoas vão ficar com saudade.
0: Ficam obviamente preocupados, não é? O sumiço, o silêncio, o que é que deve estar a acontecer, ok?
3: Então, sim, por isso que eu vim agora oficialmente para dizer tchau, Radicidade, eu não vou ligar mais.
0: Mas nós iremos lhe procurar para, no dia de entrevista, para falar um pouco da igreja.
3: Porque
0: não vamos ficar também no silêncio total, vamos ficar com saudade, não é? Primeiro.
3: Saudade vai ficar, mas saudade não mata ninguém.
0: Ok. Tá bom.
3: Música, não vou pedir nada de música, porque eu vim para despedir.
0: Ok, tá bem. Eu vou tocar, faço questão de tocar uma música aí, gospel, okay. Tá bem?
3: Não tem problema.
0: Tá bem.
3: Até por aí.
0: Até a próxima, primeiro Big. Foi um prazer. Estamos juntos. Um abraço bem forte. 19h32 minutos. Paramos por aqui. 879939. Telefone toca, continua a tocar. Vamos atender o último ouvinte, não é? Eu gostaria de conversar um pouco mais, ter mais ouvintes, mas infelizmente o tempo também nos condiciona, né? Mas vamos atender este ouvinte que já está em linha. Boa noite.
4: Alô, muito boa noite.
0: Boa noite. Com quem falo? De onde é que nos fala, ouvinte?
4: Aqui o ouvinte Moisés Somba, de Moisés.
0: Moisés Somba, está tudo bem, meu grande amigo, irmão, companheiro aqui de rádio?
4: Tudo, não sei.
0: Aqui também, melhor agora que lhe ouço. E o final de semana, como é que foi? Como é que correu esta segunda-feira?
4: Exatamente, o meu final de semana foi enchido mesmo de trabalho, onde domingo estava em casa. E hoje também mais uma jornada laboral.
0: Ok, correu tudo bem?
4: Estava tudo bem, na graça de Deus.
0: Graças a Deus, ok. E esta altura já em casa, com a família, não é?
4: Claro, okay. Exatamente, em casa.
0: E o que é que vamos ouvir? Qual é a proposta que nos oferece?
4: Hoje vamos recordar a música do Humberto Luiz, e Não Planejei.
0: Não Planejou. A quem fica a música, Eva? Vai deixar para quem?
4: A música vai sempre em especial a minha esposa, meus filhos e também meus irmãos. Realmente o meu irmão Cavaleiro Solitário.
0: Ok. É tudo?
4: É tudo. Para ti é um bom trabalho e bom regresso a casa.
0: Muito obrigado. Foi um prazer imenso conversar consigo e até à próxima. Até amanhã, se Deus puder, não é? Se
4: muito
0: quiser,
4: obrigado.
0: Não é acima de tudo. Ok. Até à próxima.
4: Tchau.
0: 19h33 minutos. 19h34. Vamos parar, vamos fazer uma pausa, vamos dar lugar aqui a esta sequência, não é? Infelizmente aqui não tivemos o registro da ouvinte Anitta, mas quem sabe, a próxima. Estávamos em conversa aí com a Anitta, mas a linha acabou caindo.

A música negra norte-americana com Chris Brown, deram-me a primeira proposta, primeiro pedido musical do Paulo Sanjunja. E avançamos desta feita com o ouvinte que nos liga geralmente a partir da cidade da cidade de Maputo, Matola, não é? Concretamente na Matola. O Fernando Mufundisse pediu a música do projeto Arquipélago, com o título Kizumba. Música esta que oferece a sua esposa Argela, aos seus filhos e aos demais que estão ligados a esta altura à Rádio Cidade.

recordar é viver, aqui esta bela recordação do projeto Arquipélago com a música Kizomba. Esta recordação que é nos trazida a pedido do ouvinte Fernando Mofundice, diretamente da capital do país, Maputo. Muito obrigado. E vamos continuar nesta senda de recordar e viver. E vamos recordar esta grande voz da música moçambicana, esta voz bastante distinguida, infelizmente, a voz Calosse, do José Mac Matola, artisticamente, carinhosamente tratado por Madala. A música esta que fica pedindo ao ouvinte Massola, pediu a música de Madala com o título Ponessa Moçambuango, o mesmo que dizer sustentar família. E oferece a música a sua esposa Marta Lucas, a família e os demais que estão ligados ao canal 105.2, a sua cidade FM. Boa noite.

nessa Muzi Wang, música de Madala, assim que era tratado carinhosamente este músico, um dos renomados músicos moçambicanos que por diversas vezes foi distinguido devido ao seu trabalho musical, a sua carreira musical, uma das vozes sonantes da música moçambicana. Infelizmente o músico perdeu a vida. Mandala, que era característico, não é? Nas suas aparições, o seu fato branco, com o seu chapéu, muito bem acompanhado aí com a sua guitarra, não é? Um músico carismático, simpático acima de tudo. Aliás, convivi com muito, muito mesmo com Mandala em vários momentos, enfim, espetáculos musicais, festas familiares. Portanto, enfim, a vida tem dessas, não é? Mas ficou aqui por essa Muzi Wang, mesmo que dizer sustentar família, é preciso trabalharmos, é preciso sustentarmos as nossas famílias, e um trabalho digno, não é? É preciso termos em conta daquilo que a gente faz. Roubar, enfim, existem atividades ilícitas, não é? Que não nos dignifica. Mas um trabalho digno, um trabalho que obviamente consiga nos trazer algo, algum sustento, é sempre bem-vindo, não é? E é preciso, mesmo que não tenha um emprego, digamos, uma empresa, não esteja firmado numa empresa, não esteja contratado numa firma, vamos tentar aqueles pescados, não é? Pequenos pescados, pouco. É muito, não é? O importante é ser um trabalho digno, não fazermos coisas aí que nos envergonha a família, os demais, coisas de vergonha, não é? Mas vamos trabalhar. 19:51, vamos a esta altura ao distrito do Bus, ao encontro do ouvinte João Fernando. Um abraço aí ao pessoal do Bus, que recebeu, portanto, novo posto, não é? O novo posto, uma nova infraestrutura de saúde. Portanto, esta infraestrutura de saúde que foi inaugurada, ela, a primeira dama da República, Geta Chapo, que encontra-se de visita à província de Sofala. Um abraço aí ao pessoal de Bus, um abraço ao Fernando, ao João Fernando. E aqui está a música do Dito Felipe. Escolhemos esta música, Onda Kitty Doi, a música que está em festa. E música esta que ele oferece ao seu filho Américo e aos demais que estão ligados à cidade FM.

Mais um sucesso para a carreira do Felipe com a música Onde Que Te Dói, ao lado, muito bem acompanhada aí pela Laila Araújo. Mais um sucesso para a carreira deste músico moçambicano, músico aqui da província de Sofala. Dito Felipe que já não anda a pé, não é? Apesar que a corona chegou num momento também difícil, não é? Temos aí as filas em termos das gasolineiras, em busca do combustível, enfim. Mas muito sucesso aí e que esta carreira seja uma carreira brilhante, continue a brilhantar o público e os demais, os seus fãs. Dito Filipe, um abraço bem forte aí, este músico aqui da região centro do país. 19 horas e 57 minutos, mais uma proposta aqui da província de Sofala, desta feita vinda do Twin Finger. Música esta que fica a pedido da ouvinte Lia, que nos falou da Mobeira. Ali é desse que está frio, não é? Recente-se deste inverno, deste frio. E pediu a música especialmente ao ouvinte Filomena e aos demais que estão ligados, estão conectados à Cidade FM. E nós vamos enviar energias positivas a todos os ouvintes, não é? Que a esta altura encontram-se na sintonia da Cidade FM. Energias estas também que possam vir a aquecer, não é? Neste inverno. Vamos transmitir aquele calor, não é? Boa noite, fique bem. Essa é a história do Twin Finger. Boa noite.

20 horas e 1 minuto, lá vamos nós para a última hora. Vamos prosseguir nesta última hora do teu e nosso programa Viva Cidade. É assim que vamos partilhando emoções em termos de música, e de preferência com músicas de Moçambique, aqui da província de Sofala. Estivemos com Madala, Dito Filipe, há pouco Twente Finger. Twente Finger que volta novamente aqui a cantar e encantar, obviamente, para os ouvintes. E vamos ficar com o tema Vou Ficar aqui. Música esta que fica a pedido do ouvinte Inácio Eusébio. Ligou-nos diretamente de Manganha e pediu a música. Que oferece ao seu cunhado Nelinho e a sua irmã e aos demais que estão ligados à Cidade FM.

Mais uma proposta do Twent Finger, aqui em peso, e a música, acordes finais para a música, Vou Ficar Aqui. Para trás vimos Minha História e avançamos. Ele não pediu a música, mas eu disse que faria questão de tocar uma música gospel. Especialmente aí o primeiro Big que ligou-nos para despedirmos, não é? Ele que diz que estará ausente dos espaços de interação, aqui espaços de interação na Rádio Cidade, por motivos pessoais. Ele que está a tratar assuntos pessoais devido à agenda, não é? Em termos do que está a fazer, não será possível dar a sua participação, o seu contributo, não é? Aqui nestes espaços interativos da Cidade FM. Primeiro Big, muito um abraço bem forte aí para si, muita força, e oxalá que consiga concretizar todos aqueles anseios, não é? Que, todas aquelas perspectivas. E fique, portanto, com esta música, não é? É uma música, o ritmo gospel, Celinda Curranza Cachiquembo. Boa noite, ótima escuta e sucesso aí para o Primeiro Big.

É música do género gospel, música esta o qual ofereço especialmente aí ao ouvinte primeiro Big, ele que é um ouvinte assíduo aqui da Cidade FM, participativo nos espaços de interação, mas infelizmente ele ligou-nos apenas para se despedir e dizer que devido à sua agenda atarefada já não terá assim muito espaço, não terá muito tempo para que possa vir a participar neste espaço em que obviamente temos estado aí a conversa com os nossos ouvintes, temos estado aí a interagir com os nossos ouvintes. Muito obrigado, primeiro Big. E vamos, a esta altura, encerrar este espaço de pedidos musicais com música de Humberto Luiz. Música esta com o título Não Planejei Aconteceu. Música que fica a pedido do ouvinte Moisés Somb, o último ouvinte que participou da edição desta segunda-feira de pedidos musicais. Quero já agradecer a todos quanto participaram, ao Paulo Sanjunja, ao Fernando Mofundiça, ao Massola, ao ouvinte Anitta, infelizmente acabamos de perder a ligação com este ouvinte, ao João Fernando, ao ouvinte Lia, ao Inácio Zébio, ao primeiro Big e, por final, ao Moisés Somb. Amanhã mais, a partir das 19 horas, aqui na sua cidade FM. Estamos juntos. Boa noite, um abraço bem forte e continuação de uma excelente escuta a esta emissão. Espero que esta a mesma esteja chegando perfeitamente em termos de audibilidade ao contrário do setor do amigo ouvinte. Seguimos com outras propostas lá mais adiante em termos de música para lhe acompanhar-lhe nesta noite e nesta última hora, por sinal, do teu e nosso programa.

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0: ouvinte, muito boa noite. A Conexão Noturna está no ar, a sua primeira edição de hoje, segunda-feira, aqui na Cidade de FM. Um programa só que passa aqui de segunda a sexta-feira e vai até, portanto, muito bem perto da meia-noite, começando por volta das 21 horas. É um prazer enorme trabalhar aqui para si. E vamos ainda continuar a trazer, no entanto, melhores momentos aqui na Cidade de FM, sendo que muita novidade nós trazemos hoje e também nesta semana. Acompanhe-nos, não deixe tanto de ouvir o canal Cidade FM de segunda a sexta-feira, pontualmente a esta hora, porque aqui nós trazemos, no entanto, o melhor de mais música, o melhor também das novidades ao nível da cultura nacional e internacional. Hoje nós temos então grandes surpresas aqui, sendo que já está, portanto, no ar Conexão Noturna. Edição de hoje, segunda-feira, aqui na Cidade FM.
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0: E de certeza que nós arrancamos aqui com a nossa música da semana. Eu sou Bernabé Maurício, estaremos juntos até muito bem perto da meia-noite. Um prazer enorme trabalhar aqui para si. E são 26 anos de muito mais rádio. A nossa música da semana de hoje pertence ao José Dolis. Uma música fresca, acompanhar aqui no seu canal Cidade FM. Obrigado pela companhia, estamos juntos até muito bem perto, portanto, da meia-noite. E trazemos ainda também notas, portanto, e fazem destaque nacional e internacional. Acompanhe-nos em 105.12 em RM Play através de www.rm.co.mz.
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0: E já tem música da semana aqui no Conexão Noturna nesta noite de segunda-feira. São, portanto, dia 8 de junho para 2026. Esta música vai, no entanto, passar a tocar aqui de segunda a sexta-feira no Conexão Noturna. Portanto, é a música da semana, é a música que vai, portanto, abrir o programa Conexão Noturna. E também será música que vai fechar também o programa até muito bem perto da meia-noite. Obrigado pela companhia, o seu canal Cidade FM, estamos em 105.2. Esta música, portanto, pertence ao José Dolige. É uma música que contou com instrumental, que instrumentalizou, portanto. Esse instrumental foi feita por DJ Chico, da Cidade da Beira, capção mix e master, neste caso, por 23 Records, em Malawi, não é? Portanto, disse ainda aí que esta música foi escrita numa fase de muitas turbulências, não é? Da parte do cantor, na crença de que todos os desafios passam, escreveu a música como forma de automotivação. Está, portanto, escrita na língua francesa. Em breve, nós teremos aqui o José Carlos Dolige para uma entrevista na Cidade FM. Para juntos falarmos em torno da sua carreira musical e demais projetos com relação à mesma carreira. Muito obrigado, boa noite, música da semana no Conexão Noturna, noite de segunda-feira aqui na Cidade FM. Obrigado, estamos juntos com o melhor de mais música na Cidade FM.
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Porto, 20 ainda e a cidade em Fieira, o primeiro dia, ou tenho dúvida com esta super edição, na altura em 300 e que note, portanto, que mexem com o magazine internacional, a cultura internacional.

0: final, não é? É que mexem então com as redes sociais, numa altura em que o vídeo de Trump, Donald Trump, presidente dos Estados Unidos, torna-se aí viral nas redes sociais pelo fato de, do mesmo vídeo do presidente norte-americano Donald Trump aparentemente a dormitar durante uma conferência de imprensa na sala oval na Casa Branca na quinta-feira. Está, portanto, viral nas redes sociais. Já não é a primeira vez que o Donald Trump é apanhado a dormir, não é? Durante as conferências de imprensa. Mais recente aconteceu ainda na quinta-feira, quando o secretário da, portanto, Energia, Chris Wright, falava Trump, que dentro de poucos dias completa 80 anos, aparece nas imagens recostar-se na cadeira, virando a cara para o lado contrário de White e a fechar os olhos durante breves segundos. Portanto, um momento ainda que curto, tornou-se rapidamente viral nas redes sociais em matéria de várias notícias. Ainda voltamos nós aqui a trazer também notas interessantes, portanto, notas de destaque nacional aqui na Cidade FM, no seu programa Conexão Noturna, mas também música ainda vai aí continuar a fazer parte deste espaço, sendo que também diz-nos aí como é que vai a sua noite, através, portanto, de mensagens e da nossa linha telefónica, que é 87993948. Quando for pontualmente 21 horas e 30 minutos, o ouvinte vai ainda falar aqui um pouquinho conosco sobre como é que foi o seu dia de trabalho, como é que, portanto, vai também a sua noite. Eu sei que está no seu local de trabalho, uma excelente noite. Sei que está a trabalhar à noite, não é fácil trabalhar à noite. Estamos também aqui a trabalhar à noite. Mas ok, muito bem, obrigado pela companhia. É o seu canal Cidade FM, que transmite através da frequência 105.2. Seguimos ainda com Conexão Noturna, edição aqui de segunda-feira na Cidade FM.
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Ligado aqui à Cidade FM e ao programa Conexão Noturna. Obrigado pela companhia. Estamos ainda aqui caminhando para, portanto, para meia-noite. Daqui a 2 horas, não é? Teremos. Já estaremos a meia-noite. Mas enquanto isso não acontece, melhor música ainda vai continuar aqui a tocar. Uma excelente noite. Você aqui continua mantendo-se ligado a nós neste super dia de segunda-feira. Estamos em 105.2. Ouve-nos também www.rm.co.mz.

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2: Exato, muito bem, nós seguimos aqui com a Conexão Noturna nesta super noite de segunda-feira. Obrigado, ouvinte, pelo carinho de sua tamanha audiência. Também atualizamos aqui notas com destaque nacional a esta altura, sendo que o Dom Osório Afonso, baleado mortalmente na sua residência, o Serviço Nacional de Investigação Criminal, SERDIC, indicou que o Bispo de Climane e o Administrador Apostólico da Arquidiocese de Beira, Dom Osório Afonso, foi, portanto, assassinado anteontem com um tiro no coração por indivíduos até aqui não identificados, estando, portanto, as autoridades a investigar, portanto, o caso. Em declarações aos jornalistas, o porta-voz do SERDIC na Zambésia, Maximiano, o Mícar, disse que o bispo foi, portanto, morto na madrugada de anteontem na sua residência com uma arma do tipo AKM por indivíduos que teriam escalado o muro da sua casa, tendo, portanto, vandalizado a segurança elétrica e, portanto, também disparado contra o bispo, neste caso. O responsável disse que o Dom Osório foi, portanto, alvejado na parte do peito, no coração, provavelmente uma bala, remetendo detalhes para outro momento, quando, portanto, autoridades investigam, portanto, este crime. O Presidente da República, Daniel Chapo, manifesta profundo sentimento de pesar e consternação pela morte de Dom Osório Sitório Afonso, bispo da Diocese de Climane e administrador apostólico da Arquidiocese da Beira, ocorrido na madrugada de anteontem, no Paço Episcopal, a residência oficial de um bispo da Igreja Católica de Climane. Na sua mensagem, o chefe de Estado refere que o passamento do bispo Osório constitui uma perda irreparável para a sociedade moçambicana em geral e para a comunidade cristã em particular, ressaltando o fato de o finado ter se destacado em vida pelo culto da humildade, dedicação pastoral e a pregação dos valores de paz e reconciliação. Agora com 22 e 17 minutos, saímos para mais momentos musical, assim que é, e desta vez para ouvir aqui o Alay Bilay, é também a nova música 2026 do Twente Figa. Muito obrigado pela companhia, estamos juntos, está muito bem perto da meia-noite. Sou Bernabé Maurício, renovo votos de boa audição nesta super noite de segunda-feira e estamos, portanto, juntos com o melhor de mais hit na Cidade FM. E um abraço especial também vai agora a Angélica Viegas. Estamos juntos, obrigado.
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0: obrigado, meu amigo. Que é isso?
1: Tamo junto.
0: Que é isso? Que honra, sem palavras.